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1: E aí, galera antenada, tudo bem com vocês? Eu sou Andressa Pires e já chego chegando com as últimas do mundo das celebridades aqui no seu Popstar. E olha que notícia bombástica para começar o nosso programa. A dupla sertaneja Felipe e Rodrigo está com tudo. Eles acabaram de assinar um contrato poderoso com a Warner Music Group lá nos Estados Unidos. Que chique, né? Essa parceria foi oficializada e os meninos já adiantaram que podem voltar rapidinho para Nashville, onde um novo projeto deve estar esperando por eles. É o sertanejo dominando o cenário internacional, minha gente. Um futuro brilhante para essa dupla que promete muito. E por falar em brilho, o Popstar tá só começando. Segura essa energia, porque eu já volto com mais um monte de coisa boa. Não saia daí!

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1: De volta com a trilha do sertanejão que embala a programação. Paixão Sertaneja, esse é o nome do melhor programa. 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
2: Esse Marinho!

0: 8h16.
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1: Olha só essa que chegou quentinha. A influenciadora Virgínia Fonseca já foi notificada. E o bafafá é sobre a relação dela com a justiça. Mas calma lá. A assessoria jurídica da Virgínia já entrou em contato com a equipe do portal Léo Dias e negou que exista qualquer decisão nesse sentido. Ufa, né? Essa história ainda vai dar o que falar. Mas por enquanto parece que tá tudo sob controle.

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0: Essa aqui é tão boa que merece um lugar na memória, né? Depois de ouvir essa daqui, você lembrou de alguém? Conta pra mim. Sai daí não, hein? Porque tem muito mais por aqui.
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1: 8h30.
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1: E aí, galera pop, sejam muito bem-vindos de volta ao Popstar. Eu sou Andressa Pires, sua guia oficial pelo mundo das celebridades. E já chegando com a fofoca que tá bombando nas redes sociais. Se prepara, porque o babado é fortíssimo. Olha só, a gente já começa com o casal Davi Brito e Emily Araújo, que estão simplesmente arrasando na lua de mel. Eles convocaram os seguidores para acompanhar essa viagem dos sonhos. Publicaram um vídeo incrível, cheio de referências a um destino super luxuoso nos Emirados Árabes Unidos. E o melhor? Prometeram compartilhar cada passo, cada momento dessa aventura com os internautas. Que demais, né? Mal posso esperar para ver tudo. Mas calma, que o Popstar não para por aqui. Tem muito mais pra gente fofocar. Fica ligado, porque a gente volta já, rapidinho, com a próxima parte do nosso programa. Não sai daí!

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1: Voltamos para continuar nossa expedição pelo mundo sertanejo, porque aqui é assim, né? A música não para e a peteca não cai. Juntos a gente vai. Caso você esteja aqui, então sabe que o mais surpreendente ainda tá para acontecer. A viola afinada, o fore da sanfona respirando e o coração segue no ritmo da próxima canção. E até rimou. No Paixão Sertaneja, cada melodia conta um pedaço da nossa trajetória, refletindo as nossas emoções. Mantenha-se firme ao meu lado e avancemos juntos, uma vez que a via tá belíssima e o entusiasmo apenas cresce.
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0: 8h46.
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querida Solange Gomes, que abriu o coração e relembrou um bafo que a deixou bem, bem magoada, viu? Lá no Fofoca Awards 2026, a influenciadora contou pro portal Léo Dias qual rumor mais a marcou: a fofoca da gravidez. Imagina o peso de um boato desses, né? Solange desabafou e a gente entende como essas coisas pegam a gente de surpresa e doem. Fofoca é bom, mas tem limite, galera. E é isso, minha gente. Fica ligado porque amanhã tem mais. Se cuida, bebe água e não esquece. Aqui é só fofoca confirmada. Até a próxima.

0: chegou ao fim mais um episódio do nosso programa Paixão Sertaneja. Foi um prazer imenso trilhar essa jornada de boas modas com você aí do outro lado me acompanhando. Um grande beijo! Através de cada melodia, recordamos histórias, sorrimos juntos, sentimos emoções e permitimos que os nossos corações se expressem plenamente. E é sobre isso, o poder da música. Eu, Josimai, expresso minha gratidão sincera por essa conversa maravilhosa e pela sua agradável companhia. O sertanejo é mais que música, é um encontro, uma memória, uma realidade. Ó, não precisa ficar triste não, tá? Porque a nossa próxima viagem ao mundo sertanejo já tá marcada. Até lá, cuide-se, tá, gente? Deixe-se inspirar, mantenha a vida pulsando ao compasso da nossa maravilhosa música sertaneja.
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2: 8:54.

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3: Olá, minhas lindas. Bem-vindas ao Toque de Mulher, nosso encontro especial aqui na rádio. Para darmos início à nossa conversa, quero falar sobre algo essencial para nossa saúde mental: cultivar hobbies. A vida é uma correria, né? Trabalho, família, preocupações pesam. É fundamental tirar um tempinho para você, para esvaziar o copo e fazer algo que relaxe ou estimule a criatividade. Aula de dança, colorir, automassagem ou escrever um diário, por exemplo. O importante é se desconectar do mundo exterior por no mínimo 30 minutos diários. Essa pausa já faz uma diferença e tanto, aliviando o estresse e recarregando as energias. Se autoajudar é essencial. E você que está ligadinha no Toque de Mulher, não sai daí, viu? Já já eu volto com mais dicas e muita coisa boa pra você.
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Oi, gente! Começamos, né? Mais uma semana, graças a Deus, com a nossa Noite da Conte. Eu sou a Patrícia Stephanie, a gente faz companhia. É aqui, ó, em qualquer lugar. Você curtindo a gente pelo nosso aplicativo, pelas ondas sonoras do rádio. Muito obrigada pelo carinho. Por falar em rádio, hoje é o meu dia. Paty, é o seu aniversário? Não! Hoje é o dia do radialista. Parabéns a todos os profissionais, locutores, radialistas, comunicadores, né, gente, do rádio. Valeu! Mas hoje é o meu dia, tá, gente? Então, por favor, de presente, quero a sua companhia. Muita música chegando pra gente e eu adoro. Quem abre muito bem a nossa Noite da Conte de segundona, 21 de setembro, Pedro, Paulo e Alex, Ana Castela, Ia Dar Bom. Ia não, já deu.

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2: 9:14.
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11: Oi, gente linda. Que bom ter você aqui com a gente de novo no Toque de Mulher. Eu sou a Andressa Pires e já chegamos com muito carinho e dicas especiais pra você. Falando em carinho, que tal conversarmos sobre algo que faz um bem enorme pra nossa pele e pra alma? Sim, estamos falando do amor. Os sentimentos positivos resultam numa diminuição do estresse, do cortisol, e isso é maravilhoso. Quando a gente está com o organismo inflamado e estressado, a pele sofre, sabia? Perde colágeno, elastina e pode até desenvolver problemas como acne e dermatite. Mas o amor... Ah, o amor tem uma influência contrária. Ele gera uma série de benefícios e ainda nos leva a ter hábitos mais saudáveis. Pessoas apaixonadas ou que levam a vida com mais positividade tendem a comer melhor, se cuidar mais, praticar atividades físicas. E isso tudo, claro, reflete numa pele linda e num bem-estar geral. É o Toque de Mulher te mostrando que o amor é um verdadeiro elixir. E olha, já já eu volto com mais dicas incríveis e muita energia boa. Não sai daí.
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0: Onde você estiver, Rádio Conte, Hugo e Guilherme, Wesley Safadão vieram pra poder fechar o nosso primeiro bloco da nossa noite da Conte de Segundona. Antes, a gente curtiu Kleber Cauã, Luiz Cláudio e Juliano, participação de Jorge Matheus, Henrico, Chitãozinho e Chororó. Nossa, gente, tantos outros sucessos. Prometo trazer muito mais no próximo bloco, nosso segundo, e chego trazendo Matheus e Cauã daqui a pouquinho, hein, gente? Então fica comigo, porque o melhor também está chegando.
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2: 9h32.
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8: Olá, queridas ouvintes. Andressa Pires de volta com vocês aqui no Toque de Mulher. E é sempre uma alegria imensa estar pertinho, viu? Para começar a nossa conversa, que tal uma dica super charmosa para deixar sua casa ainda mais linda? Sabe aqueles mini vasos para suculentas? Eles são demais para decorar qualquer ambiente, especialmente se você tem um apartamento ou uma casa com espaços menores. São pequenos, fofos e ocupam um cantinho mínimo, sabe? Você pode usar vários modelinhos diferentes, de vidro, cerâmica ou até os de barro, que dá para personalizar. Fica super original e cheio de personalidade. Daqui a pouquinho a gente volta com mais dicas e muita coisa boa no seu Toque de Mulher. Fica com a gente.
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Conte FM, onde você estiver, Pietro, para abrir o nosso segundo bloco. E ainda tem Léo Magalhães, tem Péricles, Zeneto e Cristiano e muito mais. E como eu disse, também tem Matheus e Cauã. Bora dar volume? Obrigado pelo carinho e pela sua audiência na maior e na melhor rede de rádio, a Conte FM.

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0: 9h47.
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11: Olá, queridas amigas que acompanham o Toque de Mulher. Que delícia ter vocês aqui com a gente, vibrando nessa energia boa. Pra gente fechar essa parte do programa, tem uma dica super importante pra vocês cuidarem da saúde dos cabelos. Sabe aquela coceirinha no couro cabeludo? Muita gente pensa que é só caspa, mas pode ser mais sério, viu? Coçar demais acaba machucando a pele e abrindo espaço para bactérias, o que pode causar problemas como foliculite. Para aliviar esse incômodo sem agravar, a dica é lavar os cabelos regularmente, usando um shampoo que seja sem parabenos, sem substâncias que irritem. E na hora de aplicar cremes e condicionadores, mantenha a distância da raiz, combinado? Esses produtos podem acabar causando irritações e até caspa. Um carinho especial para todas que estiveram com a gente. Muito obrigada pela companhia e pela sintonia. O Toque de Mulher volta no próximo programa, no mesmo horário, com mais dicas, conversas e muita energia boa para você. Um beijo grande e até lá!
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Gustavo Lima vem fechando o nosso segundo bloco neste dia 21 de setembro. Hoje é o Dia Internacional da Paz, é o Dia Mundial da Doença de Alzheimer. Hoje é o Dia Nacional da Árvore, Dia do Adolescente, Dia do Fazendeiro, Dia Nacional da Luta das Pessoas com Deficiência e, como eu já falei pra você, é o Dia do Radialista. Sim, é o meu dia. A todos os meus colegas que trabalham aqui na Conte FM, parabéns pelo nosso dia, né? Dia do Radialista. Parabéns.

0: também para quem troca de idade hoje, fica mais experiente. Obrigada por escolher a Conte FM para ser a sua companhia no dia mais importante da sua vida. Vou e já volto.
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2: 10 e 2.
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Vamos voltar, gente. Voltar com mais músicas, mais energia gostosa na sua noite no rádio, aqui na Conte FM. E já chego trazendo Elis, Sorriso Maroto, Ludmilla. Ninguém merece amar sozinho.

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0: você estiver, Rádio Conte, Corpo e Alma, Marcos e Belucci, data especial. Por falar em data especial, muito especial pra ela, né, gente? Pra Grande Rio, inclusive, porque a Anitta foi oficialmente coroada rainha de bateria da Grande Rio ontem, domingão, dia 20 de setembro, em uma noite marcada por emoção, música, celebração na quadra da escola em Duque de Caxias, na Baixada Fluminense. Recebida com a quadra lotada, a cantora assumiu então um posto que pertencia à Virgínia. E a Virgínia que pertencia à Paola Oliveira. Realmente a Paola não voltou, né, gente? Mas é sobre isso, né? A artista chegou então ao evento sob aplausos da comunidade e iniciou a sua apresentação ao som do hit Você Já Sabe. Por volta das 19h30, recebeu a coroa das mãos de Eloína dos Leopardos, reconhecida como a primeira rainha de bateria da história do carnaval, gente. Então tá, né? Essa é a nova rainha da Grande Rio, Anitta. Vou para o nosso intervalo e já já eu volto com mais. Pera aí.
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2: 10h28.
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Estamos de volta com mais músicas, mais sucesso pra quem trabalha, quem tá em casa, tá dando carona, tá na fazenda. Inclusive, hoje é o dia do fazendeiro. Muito obrigado pelo carinho. Quem troca de idade tá aqui com a gente também, ó. Um beijo pra você, tá trabalhando? Valeu! Bora, de Tom e Léo, Domingão Nublado.

0: 10h44.
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0: fechar então mais um bloco por aqui, Hugo e Guilherme, metade de mim, tá aí com o nosso aplicativo, muito obrigada pelo carinho. Gente, pra quem não sabe, nós temos um app, você pode baixar o nosso aplicativo, curtir a gente de qualquer lugar do mundo. Exatamente, paga alguma coisa, Paty? De maneira alguma, não paga nada, é gratuito. Ainda fica sabendo quais são os municípios que estão conectados diretamente com a Conte FM. Por exemplo, já aproveita e manda um beijo. Terra Nova do Norte, Vila Rica, Pontes de Lacerda, Peixoto de Azevedo, Mirassol do Oeste, Nova Brasilândia, Diamantino, Cláudia, Barra do Garças, Carlinda. E claro, em qualquer lugar curtindo a gente também, um beijo. Baixa aí, menino. Vai, menina. Não paga nada, é gratuito e não pesa a memória do seu celular. Vou e volto, trazendo mais músicas. Pera aí.
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2: 11 horas.
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6: E aí, galera, que bom ter você sintonizado aqui com a gente direto no Link. Para começar com tudo, já te adianto que o universo da celebridade está fervendo e a gente não perde um detalhe. Falando em reality show, a nova edição de A Fazenda já tá dando o que falar. Quem mal chegou e já tá causando é a atriz Giovanna Gold, de 62 anos. Ela já chegou botando pra quebrar e protagonizou uma rivalidade daquelas com a Darlene Ferratri, que é a mãe da Alexa. E olha só, a Giovanna Gold não é novata em causar burburinho, hein? Ela já teve um romance com um galã de Pantanal. Quanta história! Essa fazenda promete demais. Mas ó, essa é só a pontinha do iceberg das fofocas e das notícias mais quentes que temos pra você. Fica ligado, porque já já tem mais novidades fresquinhas no Link. Não sai daí!

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0: 11.3.
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2: Vamos voltar, gente, porque tem mais música chegando pra gente curtir nesta segundona, 21 de setembro. E chamo o Nivaldo, mais conhecido como Gustavo Lima, ex dos meus sonhos. Dá volume, porque ainda tem muito mais passando por aqui.
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1: E aí, galera? De volta com o Link, a sua conexão direta com tudo que tá bombando por aí. Que bom ter você com a gente nessa parte do programa, viu? E já que a gente adora saber o que anda rolando no mundo das celebridades internacionais, então, fica ligado. Porque o Ed Sheeran, aquele cantor que a gente adora as músicas, tá no meio de uma polêmica daquelas. Imagina só, o próprio primo dele, o Jethro Sheeran, usou as redes sociais para detonar o Ed. Disse que tem vergonha de ser parente e que ele é uma pessoa ruim. Pois é, parece que o Jethro não curtiu muito o comportamento do Ed Sheeran, de 35 anos, durante uma turnê. Uma briga de família que virou notícia e deixou todo mundo de boca aberta. Eita, Ed, o que será que aconteceu, hein? Isso mostra que nem todo mundo que é da família se dá bem, né? E olha, tem muito mais pra gente conversar. Fofoca boa e as melhores dicas de entretenimento. Não sai daí porque o Link tá só começando e tem muita coisa boa vindo por aí. Já já eu volto com mais novidades.
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0: Onde você estiver, rádio, conte, Olivia Rodrigo, pra gente fechar o nosso penúltimo bloco. Isso significa que eu vou para o intervalo, volto trazendo o nosso último dessa segunda, calma gente, de segundona, 21 de setembro, ainda vai ter Turma do Pagode, vai ter ela que eu adoro, Beyoncé e muito mais. Só dá volume, vem curtir com a gente.
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2: 11:31.
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4: E aí, galera ligada no Link, chegando com aquela energia pra gente agitar e se conectar. E olha só quem tá dando o que falar na internet e mostrando que é gente como a gente. A nossa querida Renata Sorra. Isso mesmo, a atriz de 79 anos virou um fenômeno nas redes sociais por um motivo super fofo e muito real, gente. Ela teve seu momento mãezona raiz compartilhado pela filha, a médica Mariana Simões. Imagina só a cena, a filha resfriada e a Renata Sorra preocupadíssima, mandando áudios que divertiram a web inteira. É a mãe coruja em ação, dando aqueles conselhos de saúde, preocupada com o bem-estar da filha. E claro, a internet foi a loucura com essa demonstração de carinho tão espontânea e verdadeira. Um amor que a gente ama ver, né? Mostra que por trás das telinhas tem sempre uma mãe zelosa. E a gente fica por aqui babando nessa relação. Daqui a pouco tem mais link pra você, com muito mais informação, interatividade e tudo que tá bombando. Fica por aí.

0: 11:32.
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2: Oi, gente, estamos de volta com o nosso último bloco aqui, cheio de sucessos nesta segundona na Noite da Conti. Tá na hora de trazer Turma do Pagode, tem Beyoncé, tem Israel Rodolfo, Jorge Mateus e muito mais. A gente só curte e dá volume, porque a nossa terça-feira, ó, tá batendo na porta.

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1: Olá, conectados. Que energia boa no ar, sintonizando o Link. E a gente já chega com uma notícia que tá bombando nas redes. Bela Longuinho, de 24 anos, revelou o que fatura com conteúdo sensual por mês. Ela mesma disse: "Hoje ganho muito mais." A influenciadora, que viu a vida mudar quando entrou para a internet em 2020, 4 anos depois, iniciou seu projeto de conteúdo. E o resultado, pelo visto,

0: Foi um prazer enorme estar com você. Não se desconecte, porque o Link volta com tudo na próxima edição do programa, cheio de novidades e as melhores informações do mundo do entretenimento. E até a próxima.
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0: Fechamos muito bem a nossa Noite da Conte com Jader Volta. Gente, falei que fechou, né? Volto já já, vamos dizer assim, que passa bem rápido, na sua noite de terça-feira. Eu sou a Patrícia Stephanie, adoro te fazer companhia, muito obrigada pelo carinho, pela sua audiência. A direção geral é dele, do Dr. Rodrigo Barbosa. Vem aí muito mais músicas, a nossa madrugada fica muito melhor aqui na Conte.
1: Noite da Conte. 11:51.

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0: 2:17.
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1: Ô parceiro, o meu amigo Paulinho, que é sonoplasta aqui do nosso programa, conheceu um caminhoneiro marceneiro. Aí eu comentei com ele, como assim, Paulinho? O sujeito consegue conciliar as duas coisas? Bom, resumindo, eu fui conhecer o estradeiro e marceneiro Claudinei. E ele me recebeu na sua oficina de trabalho. E aí, vamos ouvir o papo?
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1: Olha, turma, aqui dentro da oficina do Claudinei me surpreendeu uma coisa. Eu olhei aqui no estoque dele, eu não vi nenhuma chapa de compensado de 15, folha de fundo de guarda-roupa de 5 milímetros, nada disso. O que eu encontrei no estoque dele aqui, ó, foram pallets, tem material aqui, ó, daquele material que é de pinos, né, que é tudo resto de caixaria, quer dizer, tudo reciclado, nada zero quilômetro de madeira você não coloca aqui dentro da oficina.
3: Nada de compensado, MDF, é só pinos, pallet.
1: Como é que surgiu esse teu interesse, cara? Você desde pequeno começou a mexer com madeira? Tinha alguém na família que era marceneiro, carpinteiro? De onde surgiu essa paixão aí?
3: Ó, eu tenho uma história que minha tia me contou, que meu avô, ele fazia uns caixão. Naquela época antiga. Aí eu acho que eu peguei o hobby dele, né?
1: Não tem gente mais empreendedora no mundo do que o brasileiro, gente. E mesmo o Claudinei, num cansativo trabalho que é encarar o volante todo dia pela cidade grande, mas mesmo assim, junto com a esposa, querem partir para um negócio próprio. Só que a gente tem que ficar atento, viu, gente? Porque quando a coisa não começa a dar certo, você só está tomando prejuízo, não está conseguindo o negócio ir para frente e cria problemas dentro de casa pela questão financeira, melhor coisa é parar, pensar, fazer alguma outra coisa e assim a gente colocar essa energia num negócio bacana. Né, Claudinei?
3: É isso mesmo, você falou a verdade, porque o casal tem que ser unido, né? Uma coisa, ah, eu sou motorista, a mulher não gosta, que essa função de motorista. Aí, ah, sou marceneiro, não gosta. Não, tem que. Graças a Deus, eu chego do serviço, venho pra cá, faço minhas coisas. É cansativo, né? Ali as horas no volante.
1: Um ou outro que de fecha no caminho.
3: É, motoqueiro, né? Esses pessoas que parece que comprou a carta hoje, amanhã já compra o carro e pensa que já sabe dirigir. Minha área de motorista é uns. Acho que eu tenho uns 15 anos de motorista e não tenho o que reclamar. E os pessoais que andam comigo não reclamam.
1: Boa!
3: Porque a qualidade lá no serviço.
1: Funciona.
3: E aqui, melhor ainda.
1: Boa, Claudinei, boa! Exemplo de força de vontade. Um grande abraço, viu, meu irmão? Ó, e logo, logo vou encomendar uma estante pra minha casa contigo aí, tá bom, meu velho? Aquele abraço, tamo junto!
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4: Atenção, você está cansado. Pare, você está dormindo.
1: Você ouviu, parceiro? Paulinho, roda mais uma vez aí, por favor.
4: Atenção, você está cansado. Pare, você está dormindo.
1: É, parceiro, hoje o caminhão deixou de ser apenas motor, câmbio e volante. A tecnologia embarcada está transformando a rotina do caminhoneiro e ajudando a tornar as viagens mais seguras e econômicas.
0: Esse é o assunto que o Francisco Garonce vai abordar hoje com a gente. Garonce, é contigo, meu irmão.
5: A tecnologia se aproxima do caminhoneiro e faz um acompanhamento com uma câmera que está ligada a sistemas de inteligência artificial e que indicam os primeiros sinais de cansaço ou desatenção. Mas o objetivo desse sistema não é só dar o alerta, é principalmente chamar a atenção do caminhoneiro para que uma situação de risco não se transforme em tragédia. E nós estamos aqui, ó, com o Daniel, que é estradeiro da antiga, né, e já está há muito tempo lidando com essa tecnologia. Como é que foi, Daniel, quando você passou a trabalhar o tempo todo com essa câmera apontando para sua cara?
6: Primeiramente foi aquele choque, né? Falei, nossa, vou ser monitorado o tempo todo, tudo. Mas não. Depois que você começa a trabalhar, você começa a ver que isso te traz uma segurança. Faz com que você trabalhe tranquilo, ela te alerta de coisas de risco que pode acontecer e vai fazer com que eu volte no final do meu turno com o meu bem maior, para minha família.
5: Daniel, tem muito estradeiro, companheiro na estrada que acha que, pô, essa câmera aqui tá me vigiando o tempo todo, tá me acompanhando, isso me incomoda. Em algum momento isso passou pela tua cabeça?
6: Não. Isso não me incomoda. Eu acho que isso aí me traz uma segurança.
0: Quem também falou com o Garonce foi a estradeira Angélica.
5: Depois de ver tantas câmeras, inteligência artificial, telemetria, mapas digitais, fica uma dúvida. Será que essas tecnologias estão caminhando para substituir o caminhoneiro?
7: Eu acho que o papel do motorista ou da motorista, por mais que a gente tenha tecnologia embargada, que nos ajuda muito, o motorista, ele é o papel principal, é insubstituível, não tem... Nós temos que estar aqui no comando dessa marcha.
0: Se antigamente o caminhoneiro tinha que ficar de olho na estrada, hoje o caminhão também está de olho, viu? Tem sensor para cá, câmera para lá, telemetria acompanhando tudo. O bruto tá tão tecnológico, gente, que daqui a pouco vai pedir até a senha do Wi-Fi. Você tá doido?
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0: Tem música na boleia. Michel Teló.
8: Essa energia tá boa demais, sertanejinho. Vambora, vai.

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2: E aí, parceiro, você tá atento à manutenção do catalisador do seu cargueiro? E um catalisador novo para caminhão, parceiro, pode custar nada mais, nada menos do que 20 mil reais. Não tá fácil não, viu? Eu estive numa oficina especializada em catalisadores. Quem me recebeu por lá foi o Caleb, especialista no assunto. Ele estava com o catalisador usado em petição de miséria. Ô Caleb, conta pra gente, rapaz, o que aconteceu aí com a peça?
3: Isso aqui é uma cerâmica que levou um excesso de calor por estar obstruída, né? E chegou a derreter internamente, virou tipo um cupim aqui, aí não dá passagem de gases de jeito nenhum. Então não adianta só fazer a limpeza, porque isso aqui não resolveu, tem que trocar a cerâmica e colocar uma cerâmica nova.
2: Agora, Caleb, o que causa esse superaquecimento normalmente aí dentro do catalisador?
3: Tem vários fatores aí, né? Alguma coisa desregulada no sistema do Arla, como um bico injetor, alguma coisa assim, ou a qualidade do Arla compromete muito também. O próprio óleo diesel, o caminhão é indicado a usar o S10 e a pessoa passa a usar o S500, também vai dar esse problema no catalisador.
2: Isso aqui é para chegar numa situação dessa daqui, ô Caleb? Quantos graus mais ou menos esse bichinho aqui ficou cozinhando?
3: Aí é um dos motivos, que entupiu o catalisador, obstruiu totalmente e dá esse problema aqui também na cerâmica depois, excesso de calor.
2: Quer dizer que são medidas simples que você comentou, né? De você utilizar um Arla 32 de qualidade, você utilizar o diesel S10, não querer fazer esse negócio de ficar chipando aí o motor do caminhão, usar ureia agrícola. Com esses cuidados básicos, dá para prolongar por demais a vida útil no catalisador, então, né, Caleb?
3: Com certeza. A gente tem feito trabalhos aqui em caminhões com um ano de uso, com 2 anos, e já fizemos catalisador até de caminhão 2014, com 800 mil quilômetros rodado, e nunca tinha tirado o catalisador para fazer nenhuma limpeza.
2: Quer dizer, esse camarada que você então tirou um catalisador 2014 é que fez tudo direitinho conforme tudo manda o figurino.
3: Tudo certinho, usou o Arla bom, de boa qualidade, manteve sempre o sistema do Arla funcionando perfeitamente, a gente vai longe.
2: Agora, Caleb, eu queria ter uma ideia de preço. Quanto que fica hoje, mais ou menos, o custo que o caminhoneiro vai gastar, ou o transportador no máximo, para poder fazer o trabalho da troca desse filtro e fazer uma checagem completa aí no sistema? Ele vai gastar o quanto equivalente a um catalisador novo?
3: Hoje vai gastar em torno de 10 a 15% do valor de um catalisador zero. Caso a cerâmica esteja danificada, aí vai gastar em torno de 40% a 50% do valor de um catalisador novo para substituir as cerâmicas.
2: Caleb, você consegue dar umas dicas legais aí para a gente que está acompanhando aí esse bate-papo de como que o motorista faz para prolongar a vida útil do seu catalisador?
3: Olha, ele deve usar um Arla de boa qualidade, que atinja os 32,5% de ureia, abastecer com o óleo diesel correto, que é o indicado, o S10, se ele abastecer com o S500 ou outro óleo diesel comum, ele vai estar danificando o catalisador.
2: Quer dizer, aquele camarada que fica ainda optando em comprar aquele pessoal que faz aquela mistura de água com ureia agrícola também vai estar comprometendo a peça do caminhão, né?
3: Com certeza. Esse Arla de má qualidade aí entope rapidinho o catalisador. E isso aí, o catalisador estando entupido, obstruído, né? A turbina do caminhão é que sofre. Então a gente tem pego vários caminhões que chegam aqui com a turbina estourada porque o catalisador estava entupido.
2: Quer dizer, além da questão do dano no catalisador, se o camarada insistir em rodar com ele assim, acaba afetando outras peças do motor então, né?
3: Com certeza, ele acaba tendo que substituir a turbina, quando não passa até óleo do motor para dentro do catalisador.
2: Dá para dizer qual que é a vida útil de um catalisador?
3: Olha, a gente faz caminhão aqui com 1 ano de uso, como a gente já fez limpeza de catalisador de caminhão 2014, com 800 mil quilômetros rodados e que nunca tinha tirado o catalisador. Então vai muito do cuidado, manter o sistema do Arla todo funcionando perfeitamente, usar um Arla de boa qualidade, um diesel correto, não tem problema.
2: Tá vendo só, gente? Dicas de ouro que o Caleb passou pra gente e que vai prolongar por demais a vida útil do catalisador do teu caminhão. Assim, ao invés de ele estar parado na oficina, ele vai estar ali, ó, na rodovia, gerando lucro para você e para sua empresa. Caleb, obrigado pela gentileza, até uma próxima, sucesso nos negócios aí, tá bom, meu irmão?
3: Estamos às ordens.
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1: E agora tem música.

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0: Os cuidados para não ter prejuízo lá na frente, hein? Nem tudo que parece vantagem no preço garante segurança na estrada. Eu conversei sobre esse assunto com o estradeiro Cláudio. Paulinho, roda a matéria aí, meu irmão.
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2: Esse é o Cláudio. É dono desse FH de 420 cavalos. Peça de procedência duvidosa nele, ó, mas nem pensar.
3: Por a gente comprar uma peça aí no desmanche ou em outro, qualquer outro tipo de comércio assim, acaba que não seja uma, pode ser uma peça roubada ou não uma peça genérica, né? E aí o prejuízo é dobrado. E aí nós estamos alimentando também, segundo a família do roubo, né? E aí a gente prefere gastar mais um pouco e comprar num local que seja garantido e tenha nota.
0: É, e quando se trata de aumentar a vida útil das peças e também do seu caminhão, a manutenção preventiva ainda é uma das melhores atitudes a serem tomadas, viu? Só que muitos donos de frota e até mesmo caminhoneiros ainda encaram a preventiva como custo extra. Aquele negócio é, pode ser dispensado. Só que com isso, acabam deixando para enviar o cargueiro para a oficina o caminhão só quando ele quebra. E tá errado, né, gente? Manutenção preventiva sai muito mais barato do que um conserto. Porque com a preventiva, você reconhece os problemas ainda no início. Fica fácil corrigir, é serviço rápido. Você evita que um probleminha se torne, ó, um problemão. O deixa pra depois, gente, ó, vai raspar sua conta do banco, acabar com as suas economias, sem falar no risco de acidentes graves na tocada.
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0: Vamos de música!
4: Opa!

0: Tavares.
1: Sucesso, Pan!
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5: Comecei na profissão de caminhoneiro porque veio no sangue, né? Porque eu gosto mais de caminhão.

0: desde criança que eu tinha vontade de ser caminhoneiro. Já tem 16 anos que eu tô na estrada. Eu já mexi com graneleiro, com caçamba, já puxei óleo diesel, carga inflamável, né? Mas a melhor carga que eu já trabalhei até hoje foi boiadeiro. Mexer com os animais é muito melhor que mexer com o ser humano. A gente sente muita saudade da família, mas não tem o que fazer, né? Precisa trabalhar.
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3: Tempo que passa ligeiro, rapaz. Tá chegando ao fim mais um Brasil Caminhoneiro. Sempre na companhia de quem move o Brasil aí pelas estradas. Brasil Caminhoneiro é uma produção da Cobran, Companhia Brasileira de Marketing. Um reco-reco nas costelas aí a todos vocês. Bons quilômetros e até amanhã!

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Bom dia, minha gente querida do campo e da cidade. Que alegria começarmos mais um dia juntos nesta terça-feira, 22 de setembro de 2026. Está no ar, com toda a energia, o seu Som do Campo, aqui na Rádio Conte, 101,5 FM. Eu sou Pedro do Vale e fico muito feliz em ter a sua companhia, onde você estiver. Nesta parte do nosso programa, quero trazer uma mensagem que nos fortalece logo cedo. Falando em mensagens que tocam o coração, os salmos são uma fonte inesgotável, não é mesmo? O Salmo 18, por exemplo, é um verdadeiro cântico de vitória e livramento. Davi louva a Deus, descrevendo o Senhor como sua rocha, sua fortaleza e seu libertador. Uma proteção, uma coragem que precisamos em tempos difíceis. E o Salmo 5 nos lembra da importância de começar o dia com fé. De manhã, ouve, Senhor, o meu clamor. De manhã te apresento a minha oração e aguardo com esperança. Que lindo! E sabe, o Salmo 17 nos traz uma imagem poderosa de cuidado. Protege-me como a menina dos teus olhos. Esconde-me à sombra das tuas asas. É essa confiança que nos move. Mande um alô pra gente no nosso WhatsApp. Anota aí, 999-904664. Você também nos encontra no Facebook, Conte Mirassol, e no Instagram, @ Rádio Conte Mirassol. Agora, para levantar ainda mais o astral e seguir em frente com essa energia de fé e trabalho, prepare-se, porque vem aí um clássico que é pura força. Rei da Mata e Tião do Gado com Marcha do Progresso. Fique ligado.

0: dia, meu povo! Que astral no som do campo! Agora, rapidinho, um abraço para os nossos parceiros Café Favo de Mel, Aragon Bombas Injetoras e Retificadora de Motores Aragon e Loja Espaço Caltri, Rádio Conte 101,5. Onde você estiver, já já a gente está de volta.
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2: 4 e 12.
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0: 4:15. 4:15.
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2: Bom dia, minha gente. Estamos de volta com o Som do Campo na Rádio Conte 101,5 FM, onde você estiver. E hoje tem sorteio de um pacote de café Favo de Mel para você. Um alô especial para o seu Donizete lá no bairro Alto do Boa Vista e para você que tá com o radinho ligado, curtindo essa companhia gostosa para começar o dia. Mande seu recado no nosso WhatsApp 999904664. E agora, prepare o coração.

dia, meu amigo, minha amiga. Que energia boa com o som do campo na sua Rádio Conte 101,5 FM. 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Fique com a gente.

Bom dia, gente boa! Que alegria ter você ligado aqui na Rádio Conte, onde você estiver. Estamos juntos no Som do Campo, um programa que é sua cara, que celebra a vida lá na roça, a boa prosa e, claro, a música que toca a alma. E a energia tá lá em cima nesta manhã de terça, hein? Estamos entrando agora para um rápido intervalo comercial. Mas olha, não desgruda do rádio não, que é rapidinho. A gente já volta com a sequência da nossa segunda parte do programa, com mais canções que você adora e muita coisa boa para te acompanhar. E não esquece de mandar seu recado, seu pedido. Nosso WhatsApp é o 99990464. Segue a gente nas redes, Conte Mirassol no Facebook e arroba Rádio Conte Mirassol no Instagram. Rádio Conte, onde você estiver. Voltamos no instante.

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0: 4:33.
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2: Bom dia, minha gente. Estamos de volta aqui no Som do Campo. Olha aí, minha gente. E o rádio não para. E o carinho dos ouvintes também não. Um alô especial para a Cleide Azevedo em Curvelândia. E para todos que estão na escuta do programa, sintonizados na Rádio Conte 101,5 FM, onde você estiver. E agora, para esquentar de vez esta parte, prepare o coração porque tem trio Parada Dura com Rio Negro e Solimões. Para você, é Chora que Passa.

0: Bom dia, gente! Que alegria ter você ligado aqui na 101,5 FM. Nessa terceira parte do Som do Campo, a gente segue firme, com muita energia. Mas agora, uma pequena pausa para o nosso intervalo comercial. Já já a gente volta na Rádio Conte, onde você estiver. Manda um zap pra gente no 99990-4664.
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2: 4h44. 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

0: 4h46.
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2: Bom dia para você que tá aí na escuta. Estamos de volta com o Som do Campo na Rádio Conte 101,5 FM. Um alô especial para Iraci Gonzaga e para todos que está sempre ligadinhos. Mande seu recado pelo 999904664. Siga a gente Conte Mirassol no Face e arroba Rádio Conte Mirassol no Insta. É a Conte onde você estiver para animar essa parte de Paulo e Paulinho com Seu Lugar é Aqui. Não sai daí.

bom dia! Que energia boa aqui no Som do Campo, na Rádio Conte, 101,5 FM. 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

0: salvou.
1: Bom dia, galera! Que energia boa na Rádio Conte, 101,5 FM. O som do campo segue com a gente. E agora, rapidinho, a gente faz uma parada para os comerciais. Mas fica ligado, hein? Fale conosco no WhatsApp. Já a gente tá de volta e estiver.
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3: 5 horas.
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0: 5 e 3.
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2: Bom dia, Brasil! Estamos de volta, Rádio Conte, 101,5 FM, onde você estiver. Que energia sensacional nesta parte do som do campo, hein? E vamos mandando aquele alô especial para Eva Mello e para Kátia, lá em Glória do Oeste. Muito obrigado pelo carinho e pela companhia, gente. A nossa manhã fica muito mais alegre com vocês. Continue ligado com a gente. Mande sua mensagem no nosso WhatsApp. Anota aí, 99990-4664. Procure a gente também nas redes sociais. No Facebook é Conte Mirassol e no Instagram, arroba Rádio Conte Mirassol. E para esquentar ainda mais esta manhã de terça-feira, prepara o coração, porque vem aí uma dupla que é a cara do nosso Brasil. Teodoro e Sampaio, com um clássico que todo mundo ama, Roupão de Banho. Música.

Bom dia, São do Campo no ar, com essa energia contagiante que só a Rádio Conte 101,5 FM tem para você. 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

0: dia, meu povo animado! Que energia boa na Rádio Conte 101,5 FM. Estamos juntos no Som do Campo, nessa que é a nossa quinta parte do programa, com muita alegria e boa música pra você. Mas olha só, a gente vai rapidinho pra um breve intervalo, tá bom? É só pra dar aquela respirada e já já a gente volta com muito mais. Não sai daí, porque a Rádio Conte está onde você estiver. E pra continuar conectado, nosso Face é Conte Mirassol, Insta, arroba Rádio Conte Mirassol e o WhatsApp é 99990-4664. A gente já volta.
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2: 5:18.
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0: 5h24.
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2: Bom dia, bom dia. Estamos de volta e o som do campo segue firme. Um alô especial para a dona Irene do Sonho Azul, que mandou um áudio pra gente.
3: Bom dia, Pedro do Vale, tudo bem? Aqui é a professora Irene Soares do Sonho Azul, desejando a todos um bom dia no comando de Deus. Um abraço.
2: E claro, para você que está sempre de radinho ligado, onde você estiver, prepare o coração, porque agora vem Tonico e Tinoco com Besta Ruana.

0: bom dia, Brasil! Que energia boa na sua Rádio Conte 101,5 FM. Onde você estiver, é o som do campo chegando com toda a força e alegria na sua manhã. E a gente segue firme por aqui, com um monte de coisa boa ainda pra rolar. Mas agora, dá licença que a gente vai fazer uma pausa rapidinha pra um recado importantíssimo dos nossos parceiros, que fazem o som do campo chegar até você. 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Já já a gente volta com mais som do campo. Não sai daí, fique ligado nas nossas redes, no Facebook Conte Mirassol. E claro, mande seu recado no nosso WhatsApp. Anota aí, 999904664. Rádio Conte, onde você estiver. Voltamos já!
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2: 5h32.
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0: 5h41.
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2: Bom dia, bom dia. Estamos de volta na Rádio Conte, 101,5 FM, onde você estiver. E nesta parte do nosso Som do Campo, tem mais alô chegando. Um abraço para dona Edith Maria de Jesus, que mandou um áudio.
3: Bom dia, Pedro do Vale, tudo bem com você? Gostaria de ouvir uma música com Tião Carreiro e Pardinho, Travessia do Araguaia. Preço para todos vocês aí da rádio, para quem gostar da música, que Deus nos abençoe o nosso dia.
2: E para você que está sempre de radinho ligado, para agitar ainda mais, prepara o coração.

0: Bom dia, gente animada! Que energia boa aqui no Som do Campo! A gente vai rapidinho para um intervalinho e já volta com muito mais para você. Fica ligado na Conte 101,5 FM, onde você estiver. E anota aí, nosso zap é 99990-4664.
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2: 5h46.
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0: 5h52.
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2: Bom dia, minha gente. Estamos de volta com Som do Campo, aqui na Rádio Conte 101,5 FM. Onde você estiver, e o rádio vai chegando em todos os cantos, levando música, informação e alegria, não é mesmo? Um alô especial pro Aparecido, lá em Quatro Marcos, e pro Dinei, em Porto Estrela. Um grande abraço para você que está sempre ligadinho nessa parte do nosso programa. Ou siga a gente no Instagram, @RadioConteMirassol, e no Facebook, Conte Mirassol. 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

0: dia, que energia no ar, aqui na Rádio Conte, 101,5 FM, no Som do Campo. Nosso WhatsApp é 999904664 e no Insta, @ Rádio Conte Mirassol. Fica com o nosso break comercial e em instantes, o horário eleitoral gratuito. 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
2: 5h56.
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0: 6h30.
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0: Bom dia, gente animada! Que alegria ter você ligado aqui na Rádio Conte 101,5 FM, onde você estiver, curtindo o som do campo com a gente. Que manhã espetacular, hein? Muita coisa boa ainda pra rolar, mas agora a gente faz uma pausa rápida para o nosso intervalo comercial. Já já eu tô de volta com mais música e informação pra você. Fica com a gente, não sai daí. Pra interagir, manda um alô no nosso WhatsApp 99994664 ou siga a gente no Facebook, Conte Mirassol, e no Instagram, @ Rádio Conte Mirassol. É rapidinho, a gente volta já.
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2: 6h42.
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dia, amigos e amigas da Rádio Conte. Chegamos ao final de mais uma edição do Som do Campo, nesta que foi a nossa 12ª parte do programa. Que manhã incrível passamos juntos, não é mesmo? Meu muito obrigado pelo carinho da sua audiência e pela companhia calorosa aqui na 101,5 FM. E claro, meu muito obrigado aos nossos patrocinadores, que tornam tudo isso possível, levando informação e boa música para você. 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O nosso agradecimento sincero a todos vocês. Eu sou Pedro do Vale e foi um prazer gigante estar na sua companhia, onde você estiver. Para mais informações, acesse

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Muito bem, são 7 horas mais 3 minutos. 7 e 3, bom dia. A partir de agora, o Giro Conte. O giro de notícia da sua rádio Conte FM 101.5. Falando de Mirassol para toda a nossa grande região. Rádio Conte, rádio, a rádio regional, chegando aí para mais de 20 municípios. Isso só com seu radinho de pilha, não é? Então, portanto, você que está fazendo já a sua... montando aí, né? Agora sim. Montando o seu projeto para a empresa que você pretende montar no município, não é? Então, inclua também nesse projeto, você que é um empresário de visão, né? Também o investimento que você vai fazer para a mídia. Né? Então, se a empresa que você vai montar tem cacife, né? Produtos com preços diferenciados para Mirassol e toda a região, então você deve mirar em uma vendedora, em um marketing que vai levar a sua propaganda, bater na porta aí de muitos ouvintes, muitos futuros clientes, não é? Para você em toda a nossa grande região. Só lembrando a você que a propaganda na Rádio Conte não é gastos, né? É investimento na mídia. Você sabe que ninguém sabe o que calado quer, não é? Então, se você é esse empresário ou das várias empresas que estão já com a gente, isso já tem empresa aí que está aí há mais de 15 anos, né, ininterrupto, sem sair aqui da nossa mídia. Significando o quê? Se está há tanto tempo, tem retorno, não é? E faz uma mídia interessante aqui no hall de anunciantes da sua emissora Rádio Conte, ano 20. E o nosso telefone de contato é o 999-904664. Você também pode ligar 999-084311. E as mídias sociais, as nossas plataformas digitais, né, estão aí os nossos contatos e você pode chamar um dos representantes para você saber exatamente o que é que você está comprando, tá certo? E onde você está entrando, não é? A nossa preocupação, aliás, a preocupação do grupo é que você chegue com qualidade, né? Com pontualidade na região que consome, que compra em Mirassol do Oeste. É claro que nós não vamos convencer a você fazer uma mídia lá para Espanha, lá para o Reino Unido. É claro que tem gente que ouve, né? Eu, quando estive fora do país, volto a repetir, e que eu gostava muito de ouvir as emissoras da minha cidade, para poder matar a saudade, para ouvir músicas que certamente a gente ouve só no Brasil. Né? Então, aí por esse motivo, eu ouvia, mas por interesse de música, né? Porque notícia ruim para todo lugar que você vai tem, né? É convencido, todo lugar tem. Então, você que está aí, o internauta que está à distância ouvindo a gente, o nosso abraço. E querendo mandar um abraço ou participar, pode ficar à vontade, viu? Pode mandar o seu áudio, né, da onde você estiver, em qualquer parte do mundo, porque o rádio moderno, né, que está na internet, o rádio, essa caixinha mágica, é mais de 100 anos, né? Falar agora o rádio vai acabar. Bom, tudo vai acabar, né?
tudo vai, tudo tem, né, um tempo para acabar. Mas o rádio, depois de 100 anos de glória, 100 anos atingindo as massas, ele migrou também para a internet, né? Você pode perfeitamente ver aí o Tadeu através das nossas câmeras. Você pode sintonizar aí www.radioconte.com.br. Estando você em qualquer parte do globo, você vai sintonizar. Aí você vai interagir aqui com a rádio. Então, ele não ficou para trás. Ele foi junto aí com a internet, a grande rede que integra o mundo inteiro. É claro que tem 10 mil emissoras, aí, ou muito mais do que isso, na internet. E quem optar por essa ou por aquela vai ter uma razão específica, né? Justamente de ter aquele endereço para ouvir determinada programação, tá certo? Agora, na região aqui, que onde nós chegamos, não sem precisar da internet, nós estamos falando você do sítio, da chácara, da fazenda, não que você não tenha internet, né? Não tem o hábito de carregar o celular aí quando vai fazer a correria na sua propriedade rural, né? Você pode sintonizar através do celular ou esses radinhos, né, que tem aí, que você pode colocar aí no alforje, pode colocar aí no seu cavalo, na sua carroça, no seu caminhão, no seu carro de aplicativo. Você taxista, você que percorre a nossa região, pode dá carona aqui para o som da Rádio Conte. E dando carona para o nosso rádio, a 101.5, você vai chegar próximo, às vezes, dependendo do rádio, se for bom, passa ali, né, até o posto 120, dando a entender o seguinte, de que realmente você pode falar para mais de 200 mil pessoas, ou 200 mil pessoas podem ouvir o seu reclame, o seu comercial. Então é por isso que eu digo, quer contratar uma vendedora mais porreta mesmo, que não vai atrasar o seu comercial, né, e vai chegar com qualidade, é só contratar ela, a Rádio Conte FM Mirassol do Oeste, Mato Grosso. Estamos à disposição, 999-904-664 e o 999-08-4311. Se você quiser sentar, fazer uma, ter uma visita para fazer aí uma pesquisa de preço, de horários, onde o seu produto vai ser melhor colocado, né? De modo que a gente pode colocar aí durante toda a programação, não só no horário específico, porque se colocar no horário específico, passou ali, os outros ouvintes, que são sempre ouvintes rotativos, não vai saber que você existe, né? Então, a mídia você pode distribuir durante toda a programação aqui, que tem audiência e sucesso aí na nossa cidade e região. Falei? Então, estou falando aquilo que você já sabe, né? Ou não também, né? Clima Tempo, Instituto de Meteorologia, que informa para Mirassol do Oeste e todo o Brasil, ou o contrário também vale, né? Será que teremos chuva? Olha, no sul do país o trem tá pegando, tá chovendo. De novo, nossos irmãos gaúchos têm passado situações, não como de outras vezes, mas semelhantes, né? Chuva, chuva, chuva, chuva. Então temos chuva no sul do país e na nossa região Mirassol do Oeste. Como é que está? Como é que será o tempo e temperatura? Será que vai cair? Bom, segundo informações aqui do Clima Tempo, vai cair sim, cair ligeiramente, quebrando um pouco do calor intenso
antes que as marcas voltem a subir no fim de semana. Enquanto no sul do país enfrenta sistemas instáveis fortes, né, o reflexo por aqui aparece em forma de pancadas típicas da transição para a primavera que começa hoje. Terça-feira com sol, né? Hoje sol, aumento de nuvens e temporais, pancadas de chuva à tarde e à noite. Temperatura vai gerar em torno de 21 a 30, podendo chegar aí também aos 32. Quarta-feira, dia 23, predomínio de sol com pouca variação de nuvens. O ar fica ligeiramente mais ameno, né? De madrugada 20 a 28, podendo chegar também a 31. Chuva fraca e isolada na quarta-feira, meio de semana, amanhã. Quinta-feira, dia 24, sol aberto e tempo firme. E o calor volta a ganhar força, né? Chegando aí a máxima de 36 graus sem previsão de chuva. Na sexta-feira já será dia 25. É isso? 25 já está acabando o mês de setembro? Então, nós teremos aí um dia ensolarado e muito quente. 34 a 38 sem probabilidade de chuva. Quer dizer, probabilidade de chuva existe, né, um percentual pequeno, porque está muito quente, vai que de repente começa a chover, né? Então, podemos esperar aí desse clima, né? A temperatura vai cair sim, conforme eu já disse, mas de forma sutil e temporária. A máxima, que vinha beirando marcas muito altas, recua para a casa dos 30 a 28 entre terça e quarta-feira devido à cobertura de nuvens e o vento que vira para a direção sul. Na quinta-feira, o bloqueio de calor retoma e eleva as máximas rapidamente rumo aos 39, com sensação de 40 e assim por diante, né? Então, chuva expressiva, o principal dia de instabilidade é hoje, né? Nessa terça-feira, as pancadas podem vir acompanhados de trovoadas isoladas à tarde e nos dias seguintes o tempo volta a predominar aí o calor que a gente já está acostumado.

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Agora 7 horas mais 21 minutos, 7h21. Mais uma vez, notícias envolvendo acidente aéreo, não é? E celebridade, artistas. No caso, um famoso cantor sertanejo envolvido aí com demais pessoas. As buscas continuam nessa terça-feira, hoje, portanto, aí pelo helicóptero que transportava o cantor sertanejo Rick, da dupla Rick Hemmer, e o empresário Bruno Avelar, após a aeronave desaparecer na região de Urubici e da Serra do Corvo Branco, na região lá em Santa Catarina. A aeronave perdeu o contato com os radares no início da tarde de segunda-feira, ontem, portanto, durante um forte temporal com chuvas e ventos fortes na Serra Catarinense. Rick e o empresário haviam saído de Jundiaí, São Paulo, em um jatinho até Santa Catarina, onde embarcaram no helicóptero, aí com destino a São Joaquim. Estavam a bordo o cantor Rick, o empresário Bruno Avelar e um videomaker, e os pilotos, totalizando 6 pessoas, segundo os primeiros relatos. Operação de resgate e forças envolvidas. A Força Aérea Brasileira, FAB, o Corpo de Bombeiros e a Defesa Civil atuam de forma conjunta nas operações de busca. Claro que tem dificuldades, porque o temporal, o tempo que está para lá, realmente não ajuda aí as buscas, né? O temporal, a baixa visibilidade, o período noturno e as condições de alagamento na área serrana dificultaram o avanço imediato dos trabalhos aéreos no primeiro momento. Mantendo-se as esperanças de um pouso forçado. Né? Então, é o que a gente está torcendo, que em decorrência de todo esse tempo, né, pode ser que o piloto resolveu falar, vamos fazer um pouso forçado, já que o helicóptero, senhor Romeu, não precisa de grande área para pousar, né? A facilidade. Não escolheria nenhuma. A aeronave comigo, realmente tive um grande problema quando fui para a Espanha, porque realmente é difícil, né? 10 a 11 horas em cima aí é difícil. Então, de repente, já logo mais, com o tempo que melhorou lá em Santa Catarina, região de Serra, né? Melhorou, tomara que traga algumas informações positivas e de que esse pensamento que possa corresponder com a verdade, de que o piloto escolheu lá uma clareira, algum lugar para falar, não, vamos baixar aqui, né, vamos aterrissar até que o mau tempo passe. Esse seria o procedimento. Agora a gente não sabe os detalhes, que talvez não houve tempo ou essa possibilidade e depois fechou o tempo, então vamos ficar atento aqui, a qualquer momento poderemos ter informação e tomara que seja informação procedente, positivas, para trazer o nosso cantor aí de volta.

0: Gabigol Romeu, o 100% Sonho Azul. Na verdade, quando ele representava o povo, quer dizer, desculpa, Romeu, você continua representando, só não está com o mandato, deve refazer isso aí nas próximas eleições. Ele chegou aqui e falou: vim tomar um cafezinho aí, o favo de mel, ó, o cafezinho bom. E já adoçado com um açúcar diferenciado. Romeu, como é que o café favo de mel ficou melhor agora com o lançamento do açúcar aí? Bom dia.
1: Bom dia, Tadeu. Bom dia a todos que estão na sintonia aí. Tadeu, eu fico feliz, né, por estar proporcionando esse momento aqui junto com você, tomando um café favo de mel, que é a raiz da nossa cidade, que leva o nome de Mirassol a esse 142 município, né? E também agora, que é um privilégio a nós de Mirassol do Oeste, miradolense, né? Hoje temos uma fábrica de açúcar, né, levando o nome da nossa cidade, a empresa Novo Milênio, empacotando açúcar de 2 quilos, de 5 quilos, né, bag de 1.000 quilos, exportando para o mundo, né, levando um conhecimento que Mirassol é uma cidade que tem pessoas que trabalham, pessoas valorosas, pessoas que investem nessa cidade. Isso daí é para a gente hoje que é miradolense. É muito significativo, trazendo emprego para as famílias. São mais de 1.800 empregos, né? O corpo da diretoria, seu Manuel Português, né? O Jubinha, Nelson Sintra, seu Osmar Antunes, né? Também a gente não pode deixar de falar, seu Jacob investindo na cidade, né? Vários empresários que abraçaram o Mirassol do Oeste, para Mirassol do Oeste estar chegando a esse ponto, né? Como Mirassol é polo, então vamos fazer por Mirassol ser polo. Atraindo o quê? Atraindo empresário, atraindo pessoas boas, pessoas que chegou aqui há 50 anos e tem fixação na cidade, raízes, né? E dando emprego, né, para todos. Então, eu fico feliz.
0: A gente você trabalhou já duas vezes, quer dizer, quase a vida toda nessa empresa.
1: Com certeza, Tadeu. Quase 20 anos de Cooperba aí. Tive o privilégio de estar trabalhando com eles, né? Assim, tudo que eu tenho, eu construí lá. Informação, técnico, já passei lá. Comecei carpino, aí depois fui para líder, depois de líder fui para apontador. Aí cheguei ao cargo de fiscal, aí cheguei de fiscal motorista, executivo. Então, tive o prazer de estar construindo a minha vida dentro dessa empresa.
0: Você ficou um período fora aí quando exerceu o cargo de vereador. Qual foi esse período?
1: Ó, eu fiquei praticamente de 2020 a 2024 fora da empresa, né? A empresa me deu essa oportunidade de estar sendo representante em Mirassol de vereadores, né? Então, a empresa me acolheu naquele momento, abriu as portas para mim e depois realmente retornei para a empresa, continuei fazendo um bom trabalho. E estamos aí, graças a Deus. Por isso que eu falo, a gente tem que trabalhar correto e honestamente, né? Porque quando a gente mexe com pessoas, você não é só hoje, você tem um nome para a sua vida toda para você trabalhar.
0: Muito embora, Romeu, tem certos profissionais que não se preocupam com a idoneidade do seu nome, né? Mais sujo que pau de galinheiro e parece é indiferente, parece que tem problema psicológico que não consegue ver, né? E depois também a questão, agora pulando esse outro assunto aí, eu só queria um gancho para aproveitar, sempre lembrando, os caras falam, garganteia e tal, fala, mas faz notícia, mas ele próprio é a notícia, né? Agora pulando essa situação do câncer de comunicação que temos aqui, você está fora da política, né? Muita gente fala que a política realmente é muito complicado, mas aqueles que entram não querem sair mais, né, que gostam da teta. E o que aconteceu que você não foi eleito para o seu segundo mandato?
1: Tadeu, graças a Deus, fui o mais votado, fui eleito. A única diferença é que hoje a gente tem um trabalho que o sistema eleitoral faz, que é o coeficiente eleitoral. Né?
2: Sim.
1: A gente teve a votação necessária para sentar naquela cadeira, só que aí quando a gente foi analisar os partidos e quando analisa o coeficiente eleitoral, faltou 31 votos para o nosso coeficiente eleitoral. que era de 1.353 votos, né? Então, como votou 14.700 e poucas pessoas, deu um coeficiente desse valor. Então, para você sentar naquela cadeira, é você e mais 10 ou mais 12, você tem que atingir esse percentual de votação e votos válido, né? Aí, como a legenda do prefeito foi mais e mais adrobadinha, então favoreceu os outros partidos. Então, assim, eu tenho só que agradecer à população que me deu a oportunidade mais uma vez. Não parei de trabalhar, continuo trabalhando, né? Então, o deputado Max sempre deixou para mim a porta do gabinete dele lá aberta e eu continuo trabalhando pela porta do gabinete do deputado Max, conseguindo uma coisa aqui, uma outra ali. Não consigo, que nem estava como vereador, porque quando você tem um documento de status de vereador, você consegue mais coisa. Mas nunca parei de trabalhar e nem parar de buscar as coisas para a nossa cidade.
0: Perfeitamente. Você lembra quantos votos você teve na primeira e depois na outra, na segunda?
1: Sim, eu lembro sim, Tadeu. Graças a Deus tive o privilégio de 345 votos e na segunda tive o privilégio de 274 votos válido. Então, graças a Deus, tive um competidor junto comigo que rachou meus votos, mas assim, o trabalho que eu fiz, graças a Deus, não perdi muito. E assim, lá no Distrito São Azul, eu tive na próxima eleição, foi 164 votos.
0: Quanto?
1: 164 votos lá dentro de casa. E nessa eu tive 94 votos, porque o restante preferiu votar. Até assim, eu falo assim, não tem mágoa, não tem nada, que foi no meu padrinho, Euclides Paixão. Preferiram votar nele, algumas partes, mas a metade da população lá, de 264 votos, me deram o privilégio de mais 94 votos. E o restante, Mirassol, os assentamentos, me deu a oportunidade de mais uma vez sentar naquela cadeira de representar a sociedade, só que aí eu fiquei parado pelo coeficiente eleitoral.
0: Muito bem, Romeu, a última pergunta é: você anda por aí, anda aqui, acolá, sempre nas bases e tal, você encontra pessoas que falam para você e você acredita, fala, eu votei em você, você acredita?
1: Tadeu, eu acredito porque assim, tem pessoas que chegam assim e falam assim, posso te dar um abraço? Aí te dá aquele abraço. Quando aquela pessoa te dá aquele abraço, porque realmente ela confia em você e ela teve a honra de ir lá na urna lá e ver sua fotinha lá e depositar o voto em você, né? Então a gente fica feliz porque assim, a gente sabendo que tem muitas pessoas boas, muitas pessoas maravilhosas. Só que assim, todo mundo é compadre, todo mundo deve um favor a alguém. Todo mundo, na hora que chega nessa parte, a cobrança é firme. Então, aí eu trabalho diferente. Eu ajudo uma pessoa, eu não volto lá para cobrar ela. Eu também não volto lá para estar relembrando ela. Só falo assim, ó, você pode me ajudar? Pelo meu trabalho que eu fiz, eu não fico, tipo assim, coagindo as pessoas. Então, esse que é o diferencial do Romeu. O diferencial do Romeu é transformar a vida, como a minha vida foi transformada.
0: E a idoneidade e a simplicidade sempre.
1: Com certeza, Tadeu. Graças a Deus, assim, onde a gente chega, a gente é bem recebido por modo esse motivo. Não é porque tem mandato, não é porque tá sem mandato, mas assim, o trabalho continua e que eu posso ajudar, eu ajudo. Que eu não posso, eu já falo para a pessoa, não fico enganando ela. Então é isso que é o mais importante da nossa vida que a gente leva.
0: Prazer em revê-lo. Vamos tomar, enquanto a gente roda aqui os nossos comerciais, o Juba Supermercado, uma empresa que foi escolhida aí para ter esse açúcar, que é um orgulho da cidade, né? Daqui a pouco eu vou lá, tem um lançamento hoje, não é? E vamos aqui na cozinha tomar, porque o nosso café Pavo de Mel, que também é da cidade, né? É orgulho da cidade, que é adoçado com o café da nossa cidade. Um abraço para você.
1: Tadeu, só tenho que agradecer a você, a seu Silvio, e a dizer à população de Mirassol, vamos comprar a nossa açúcar, que é da nossa casa, é a nossa empresa que dá emprego para nossas famílias, né? E construindo mais um ciclo na vida de Mirassol. O que é esse ciclo? É o ciclo maravilhoso, que é o ciclo prosperidade para Mirassol do Oeste.
0: Esse é o Romeu, ex-vereador, mas liderança política sempre. Eu vou aos comerciais e volto já já.
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0: Muito bem, são 7:41, 7:41, informação importante do Laboratório São Mateus para você. 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Agora 7:42, quero mandar um abraço para minha amiga Idene Botelho. Essa pessoa, essa mulher é maravilhosa, né? Também é ex-vereadora, né? Ex-primeira-dama desse município. Meu amigo Donizete das Antenas está aí, ouvindo a gente? Obrigado. Sempre, né? Ele, bem cedo. Nós gostaríamos de ter a segunda edição do jornal, porque tem muita gente que tem dificuldade de levantar cedo e tal, né? Na correria e tal. Mas o pedido está aí. É para que possa o jornal... ou não, você já tem, mas o pedido está lá. 11 horas para que você possa correr junto, né? Porque a exploração, os recados, né, que chega, que não sei o quê, é o número, você estando correndo sozinho, como que... Né? E tem uma série de fatores. Mas dona Idene, muito obrigado pelo radinho ligado. Ela é mãe do William, que também herdou o William das Antenas, né? Meu amigo William, gente boa também, maravilhosa, também liderança política, não é? E sempre dando uma moralzinha aqui pra gente, ouvindo aí a rádio, né, William? E esse pessoal aí é muito antigo aqui, né, o Romeu?
1: Sim, é um pessoal antigo, é um pessoal que tem tradição na cidade. Quero aqui deixar o meu abraço à dona Idene, que mais uma vez fazendo tratamento com a família dela. São poucas pessoas que sabem, mas assim, oração e o fortalecimento aí, dona Idene. Um abraço para a senhora, que Deus continue te abençoando, que você tenha força com a sua família, que é mais um passo, mais um ciclo na vida que você vai vencer, tá bom? Deixo meu abraço aqui para você, minhas considerações, você e a sua família. E assim, Deus só dá as coisas para quem busca. Então, quem busca a saúde, quem busca a dedicação, quem busca Deus, recebe as bênçãos.
0: Dona Nene, por falar nisso, a senhora luta contra um câncer, né? Um CA. E a gente sabe da sua fé, sabe do seu histórico, e sempre nas orações a gente lembra o seu nome, porque eu conheço a senhora desde que aqui cheguei. Eu nunca vi dona Idene se não estar sorrindo, é impressionante, né? Eu sei que ela foi uma das vereadoras mais bem votadas quando concorreu, acho que foi próximo de 800 votos, né? E o curioso é que quando o Donizete saiu, ela veio aqui, nesse programa, nesse microfone aí, o Romeu. Bom dia, dona Idene, tudo bem? Eu vim aqui me lançar a vereadora. Faltava 4 anos, mas está meio cedo. Pois é, eu vim aqui fazer uma visita com você, tomar um café. Eu sei que não sei se era 4, mas faltava muito tempo. E ela veio, lançou e foi para frente, né? E teve realmente uma trajetória interessante. Aí todas umas situações de doença, né? E tá lutando. Mas pode ter certeza, viu, dona Idene? A senhora não é dona do mundo, mas é filha do dono. Talvez seja essa situação que a senhora mesmo que tem que passar, né? E daqui a pouco isso vai virar passado, tá certo? Então, um abraço para a senhora. Tem um outro menino lá, ela tem 2 meninos, né? São 2 meninos só?
1: 2 filhos.
0: Qual que é o
1: nome? Ao todo são 4, né?
0: Não, qual que é o menino? O outro?
1: Fugiu da memória.
0: Fugiu. A gente tem o nome desse povo que está sempre na mídia, sim, correndo para lá e para cá. Não é isso, William? Um abraço. 7h46 e vai ao médico hoje? Se você for ao médico hoje, o médico do postinho, o médico da sua clínica, o médico Trevisan. Da família.
1: Trevisan.
0: Trevisan?
1: Isso.
0: O nome dele é Trevisan?
1: Trevisan.
0: Ué, mas onde ele arrumou esse nome?
1: Dani que deu esse nome.
0: Trevisan?
1: É.
0: Eu vi.
1: Antigamente tinha aquelas antenas, quem sabe o professor Donizete se inspirou nela.
0: Com certeza. Mas eu falava aqui do postinho, eu falava do Laboratório São Mateus. 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

0: Muito bem, são 7:50. Bom, a assessoria do Max está aqui já a partir do estúdio. Mas recebi aqui um recado. 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
0: Muito bem, então, senhor Max Rússio, a sua assessoria está lá no www.radioconte.com.br. Não muito longe, bem perto daqui, está o meu amigo Alair Camilo, da Reciclagem. 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

0: Ele falou, não vai ter nada não, vai ser só um carneiro. Eu sei que você é roxo pro carneiro, eu sei que você gosta muito de carne. Você gosta? Já?
1: É a carne melhor do mundo que tem, é a carne saudável.
0: Você já comeu carneiro ensopado?
1: Rapaz, é bom demais, hein?
0: Sério?
1: Você tá doido.
0: Pois eu vou te contar a história do carneiro ensopado. Ô, João, fica pertinho aqui, né? Fica pertinho. Vamos sim comemorar o seu aniversário aí. 7h54, um abraço, senhoras e senhores. E vamos torcer, você que está no momento de oração, coloque o cantor sertanejo aí, né, que possa, não sei, eu não estou agora, nesse momento, zapeando, né? Mas ele acabou desaparecendo aí do radar, na região de Santa Catarina. O nome do cantor, como é o nome do cantor, cara, que está desaparecido? É o... Eu falei agora há pouco dele e já esqueci. Que isso, cara? Cadê o seu celular aí? Pega aí. Tempo rei. Enquanto isso, eu quero falar o seguinte. Ué, mas aqui entrou um cara feio aqui, ó. É por isso que eu não lembro das coisas, né? Como é que pode esquecer? Tá aqui na minha cabeça, cara. É só a questão de você buscar a informação. Eu tô falando, claro, que as buscas continuam nessa terça-feira, dia 22, pelo helicóptero que transportava o cantor sertanejo Rick, da dupla Rick e Renner. Então, nós queremos realmente que Deus possa, que ele possa ter um crédito aí com Deus. E estamos apostando que o piloto resolveu e é o que tinha que fazer. Tá de helicóptero, vê o tempo, abaixa, né? Pousa, faz uma, acha uma clareira e pronto. O Max, a gente tem a informação aqui de obras que ele trouxe, todo esse valor aqui, trouxe um valor considerável para Mirassol do Oeste, do qual nós estaremos lá na terça-feira, na segunda ou terça-feira. O Diniz já chegou e eu vou tomar um cafezinho a mais aqui e a gente volta amanhã, se Deus quiser. Tenho certeza que ele quer e eu quero ainda mais.
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4: Temos dados fresquinhos de pesquisas que indicam tendências importantes em estados-chave. Tarcísio vence no primeiro turno em São Paulo, revela a pesquisa Real Time Big Data. O Instituto Real Time Big Data divulgou uma pesquisa que mostra Tarcísio com vitória no primeiro turno. É um cenário que aponta uma consolidação de sua liderança no estado, um dos mais importantes do Brasil. Os dados indicam uma preferência significativa do eleitorado paulista, que pode definir a disputa já na primeira rodada.
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0: 8:01.
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1: Uma ótima manhã, maravilhosa terça-feira para todo mundo. Saudações, senhoras e senhores. Terça-feira, dia 22 de setembro. A partir de agora, mais uma edição do meu, do seu, do nosso Bom Dia Conte rolando. Sua música preferida, o seu alô, seu toque de bom dia. Rolando por aqui até meio-dia, você participa com a gente, mandando mensagens, mandando o seu alô, pedindo sua música preferida, 999-904-664. Sejam bem-vindos. Bom demais ter você com a gente por aqui. Com música, com informação, com dicas astrais, com dicas de economia, valendo a sua participação também, tá? 999-904-664. Fique à vontade, mande aí mensagens de áudio, mensagens de texto pra gente. É um prazer contar com a sua companhia, com a sua audiência, com a sua sintonia também por aqui. E fazer dessa terça-feira o melhor dia de nossas vidas. Vamos juntos? Tá no ar por aqui o nosso Bom Dia Conte.

O bom exemplo nasce no lar. Já pensou sobre isso? Você já se deu conta de que as guerras, tanto quanto a violência, nas suas múltiplas faces, nascem dentro dos lares? Em tese, é no lar que aprendemos a ser violentos ou pacíficos, viciosos ou virtuosos. Sim, porque quando o filho chega da rua contando que um colega lhe bateu, qual é a sua reação? Existem pais que logo perguntam: e o que você fez? Na expectativa de ouvir que o filho se saiu melhor. Muitos ainda dizem: filho meu não traz desaforo para casa. Se apanhar na rua, apanha em casa outra vez. Quando o amiguinho pega o brinquedo do filho, os pais intercedem dizendo: tire dele, você é mais forte, não seja bobo. Ao invés de ensinar a importância de compartilhar, de ser generoso. Essas atitudes são muito comuns. E os filhos que crescem ouvindo essas máximas aprendem facilmente cada uma dessas orientações, boas ou não. Isso acontece porque os pais, de fato, são referências para eles. O que dizem tem um valor, mas o que geralmente acontece é que aprendem a lição e se tornam cidadãos agressivos, orgulhosos, vingativos e violentos. Ingredientes perfeitos para fomentar guerras e outros tipos de violência. Se ao contrário, os pais orientassem o filho com conselhos sábios como perdoe, tolere, compartilhe, ajude, colabore, esqueça a ofensa, os filhos certamente cresceriam alimentando outra disposição íntima. Seriam cidadãos capazes de lidar com as próprias emoções e dariam outro colorido à sociedade da nossa cidade, da qual fazem parte. Formariam uma sociedade pacífica, pois quando uma pessoa age diante de uma agressão, ao invés de reagir, a violência não se espalha. A paz só será uma realidade quando os homens forem pacíficos, e isso só acontecerá investindo-se na educação da infância. Os pais talvez não tenham se dado conta disso, mas a maioria dos vícios dentro dos lares, quando os filhos são incentivados a beber, a fumar, a se prostituir das mais variadas formas, isso tudo fará diferença mais tarde, quando esses meninos e meninas estiverem ocupando suas posições de cidadãos da sociedade. Então, veremos pessoas caminhando sem propósito, se agredindo, medindo forças e perdendo a compostura. Adultos desvalorizados. Lamentavelmente, pais ainda não acordaram para essa realidade e continuam plantando sementes de violência e vícios no reduto do lar, que deveria ser um santuário de bênçãos. Já é hora de pensar com mais seriedade a esse respeito. Tomar atitudes. É hora de compreender que, se quisermos construir um mundo melhor, os alicerces dessa construção devem ter suas bases firmes no lar. Uma boa instrução e um tempo de qualidade com sua família, dia a dia, podem fazer toda a diferença. A família, a fé, o amor, a compaixão, o real desejo de querer bem são fundamentais nesse processo, na busca por uma geração mais feliz. São pequenos passos capazes de transportar realidades. Da ignorância à sabedoria, do instinto à razão, da força ao direito, do egoísmo à fraternidade, da tirania à compaixão, da violência ao entendimento, do ódio ao amor, da extorsão à justiça, do desequilíbrio à harmonia e do caos à glória. Pensemos nisso, mas pensemos agora. Bom dia para você. São 8 horas e 8 minutos.

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1: Marília Mendonça aqui no Bom Dia, tocando Ausência. Boa manhã pra todo mundo, 8 horas e 15 minutos, ótima terça. Daqui a pouquinho tem mais músicas, tem as primeiras previsões astrais chegando já já também aqui.

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27: 8h21.
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29: Olá, meus amores. Que delícia ter a sua companhia aqui no nosso Guia Astral. Eu sou a Letícia Leal e estou super feliz por estarmos juntos nesta viagem pelos astros. Nesta primeira parte do programa, vamos mergulhar nas previsões para Áries, Touro e Gêmeos. Prepare-se para descobrir o que o universo reserva para você.
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29: Para você que é de Áries, olha só, pode ser desafiador lidar com situações do trabalho que exigem muita ética e comprometimento com informações importantes. Mas não se aflija, viu? Há novos caminhos e soluções que agregam valor às suas posturas. A cor do dia para você é o azul turquesa e o número da sorte é o 7.
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29: Já para os nossos queridos taurinos, o setor afetivo exige de você um entendimento e uma sabedoria especiais para interagir com a pessoa amada. Atenção, porque distorções e interferências externas podem sim prejudicar a troca. Mas eu sei que você tem jogo de cintura e muita habilidade para lidar com os conflitos. A cor do seu dia é o âmbar e o número da sorte é o 17.
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29: E para os geminianos, fique de olho. Existem comentários e fofocas que rondam a família e que podem afetar tanto as relações quanto o relacionamento. É importante filtrar as informações com bastante entendimento. Mas independentemente da situação, você se sente feliz com os resultados que vem alcançando em sua busca por satisfação e bem-estar. A sua cor do dia é o bordô e o número da sorte é o 59. Daqui a pouquinho eu volto com mais previsões do Guia Astral, trazendo Câncer, Leão e Virgem. Não saia daí.
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2: 8h23, daqui a pouquinho tem mais uma rodada de previsões, a sua terça-feira bem melhor na companhia da Conte. Ótima manhã pra todo mundo curtir. Breve Fabrício, vai começar mais uma sequência aqui, ó.

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0: A Miley Cyrus tocando aqui no nosso Bom Dia Flowers. Boa manhã, ótima terça-feira para todo mundo. Agora são 8 horas e 30 minutos. 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
0: Bom, agora 8h32, atenção, tem objeto perdido, ó. Foi perdida uma chave de uma caminhonete, chave modelo canivete, perdida entre a Coab do Robertão até o centro. Pedimos aí, por gentileza, quem encontrou encontrar, entra em contato aí no telefone 65 999 76 3465. Falar com o Sérgio, terá gratificação, tá? O Sérgio perdeu então a chave da caminhonete, chave modelo canivete, do trajeto entre a Coabinha do Robertão até o centro. Se você encontrou ou encontrar, para devolver aí, ó, entra em contato 65 999 76 3465. Falar com o Sérgio, terá gratificação.
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3: Agora são 8 horas e 36 minutos. 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
9: 8:37.

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1: Olá, meus amores. Que delícia ter a sua companhia aqui no nosso Guia Astral. Eu sou a Letícia Leal e estou super feliz por estarmos juntos nesta viagem pelos astros. Nesta primeira parte do programa, vamos mergulhar nas previsões para Áries, Touro e Gêmeos. Prepare-se para descobrir o que o universo reserva para você.
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1: Para você que é de Áries, olha só. Pode ser desafiador lidar com situações do trabalho que exigem muita ética e comprometimento com informações importantes. Mas não se aflija, viu? Há novos caminhos e soluções que agregam valor às suas posturas. A cor do dia para você é o azul turquesa e o número da sorte é o 7.
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1: Já para os nossos queridos taurinos, o setor afetivo exige de você um entendimento e uma sabedoria especiais para interagir com a pessoa amada. Atenção, porque distorções e interferências externas podem sim prejudicar a troca. Mas eu sei que você tem jogo de cintura e muita habilidade para lidar com os conflitos. A cor do seu dia é o âmbar e o número da sorte é o 17.
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1: E para os geminianos, fique de olho. Existem comentários e fofocas que rondam a família e que podem afetar tanto as relações quanto o relacionamento. É importante filtrar as informações com bastante entendimento. Mas independentemente da situação, você se sente feliz com os resultados que vem alcançando em sua busca por satisfação e bem-estar. A sua cor do dia é o bordô e o número da sorte é o 59. Daqui a pouquinho eu volto com mais previsões do Guia Astral, trazendo Câncer, Leão e Virgem. Não saia daí.
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3: Ótima manhã, bom dia pra todo mundo, 20 minutos agora faltando pras 9, bom dia pra Marlene Jesus, aí na Coab Juruena, ligadinha, tô indicando aqui uma do Rick Renner, aí por falar em Rick Renner, as buscas por um helicóptero desaparecido com o cantor Rick seguem, começaram agora pela manhã novamente lá em Santa Catarina, equipes usam drone térmico na zona rural de Urubici. A bordo desse helicóptero estavam o cantor, o empresário Bruno Avelar, o videomaker Paulo Soares e um piloto. O voo decolou de Porto Belo com destino a São Joaquim, porém, né, devido aí às condições meteorológicas, não chegou, está desaparecido, sumiu aí dos radares desde ontem. Bombeiros, PM, Defesa Civil e a Força Aérea Brasileira realizam os trabalhos de resgate. A aeronave Bell 430 está regularizada na ANAC e autorizada para realizar voos noturnos. Antes do voo, Rick chegou a publicar um vídeo no aeroporto com Bruno Avelar. O helicóptero pertence à empresa JTA Empreendimentos e Urbanismo. As buscas estão concentradas com apoio aí de empresários, né, com auxílio de outras aeronaves também que chegam lá ao local onde desapareceu esse helicóptero aí com o piloto, o videomaker, o empresário e o cantor Rick. 8h41 agora.

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14: Boa manhã, 8h48. 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
2: 8h52.

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1: Estamos de volta com Guia Astral.
0: Libra, Escorpião, Sagitário.
1: Para Libra, mantenha a reflexão nas relações. Cuidado para não prejudicar o trabalho. Foco na busca por inovação. Cor cinza. Número 60.
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1: Seguindo para Escorpião. Desafios em projetos e ganhos materiais. Atenção a julgamentos ou documentos que bloqueiam recursos. Cresça emocionalmente, valorize-se. Cor laranja. Número 16.
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0: trabalho. Obrigado pela sintonia. Olha, os funcionários da Caixa Econômica Federal rejeitaram a proposta de acordo coletivo e decidiram manter a greve por tempo indeterminado. A nova proposta da Caixa Econômica Federal para o acordo coletivo de trabalho foi rejeitada por 59,3% dos votos. A decisão foi tomada em assembleia virtual, realizada pelo Sindicato dos Bancários de São Paulo, em Osasco e região, ontem, segunda-feira, dia 21. A greve dos funcionários do Banco Público continua por tempo indeterminado. A partir desta terça-feira, a paralisação segue após a recusa da última oferta apresentada pela direção da empresa. O plano de saúde dos trabalhadores é o principal impasse para o fim da greve. A categoria rejeita as mudanças que aumentam o valor pago por empregados, aposentados e dependentes pelo Saúde Caixa. A demanda dos trabalhadores é que o Banco Público assuma uma parcela maior no financiamento do plano. Antes da votação, uma plenária virtual detalhou a proposta do banco para 505 empregados na base do sindicato.
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0: Guilherme aqui no Bom Dia para fechar mais uma sequência, já fechando a nossa primeira hora também por aqui, vazou na Braquiara. Bom dia, boa terça-feira, 9 horas e 1 minuto agora. 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
2: O Real Time aponta Flávio Bolsonaro com 47% das intenções de voto, enquanto Lula registra 30% no primeiro turno. E a gente segue para o Paraná. Lá, a disputa também tem números expressivos. A pesquisa revela que Flávio Bolsonaro aparece com 47% das intenções de voto, enquanto Lula registra 30% para o primeiro turno. Mas o estudo não parou por aí e simulou um eventual segundo turno. Nesse cenário, o senador do PL alcançaria 61% das intenções de voto, contra 30% do petista. Uma diferença considerável, que mostra uma clara vantagem em uma eventual disputa final no estado.
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11: 9 e 9.

0: melhor companhia sempre. Bom dia, boa manhã, 9 horas e 10 minutos agora. Nosso Bom Dia Conte de volta. E agora tem as últimas previsões astrais.
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2: Estamos de volta para a última parte do Guia Astral. Vamos conferir agora as previsões finais do Zodíaco.
1: Capricórnio, Aquário, Peixes.
2: Para você, Capricórnio, desafios com informações enganosas pedem filtro e sabedoria. Mantenha o julgamento neutro, pois pode ficar entre duas situações. Mas você está sendo edificado e valorizado. Priorize seus compromissos. Cor do dia, preto. Número da sorte, 56.
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2: Aquário. A vontade de encerrar um ciclo pode te deixar vulnerável para documentos financeiros. Examine com ética e sabedoria. Essa experiência amadurece suas decisões, trazendo responsabilidades importantes para seu desenvolvimento. Cor do dia, prata. Número da sorte, 41.
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2: E para peixes, atenção. A discordância com uma pessoa importante. Cuidado com suas posturas. Ambos podem cair em situações emocionais e distorcidas. Aprenda a lidar com a verdade, pois a experiência traz maturidade e comprometimento. Cor do dia, rosa. Número da sorte, 30. Foi um prazer estar com você em mais uma edição do Guia Astral. Muito obrigada pela sua companhia. Espero você no próximo programa com novas previsões e muita energia positiva. Até a próxima!
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0: Amanhã tem mais previsões astrais aqui no Bom Dia. São 9 horas e 12 minutos. Wesley Safadão e o Rei Vaqueiro Displicente tocando aqui.

0: Guilherme Benuto e Banda Eu Duvido, tocando aqui no nosso Bom Dia. Ótima manhã, 9h17.
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20: 9:26.
2: Por aqui já de volta, boa manhã pra todo mundo curtindo, acompanhando aí nesta terça-feira. Um bom dia aqui pra Aparecida do Carmo, tá aí ligada. Obrigado pela companhia, tá bom, Aparecida? Maria de Lourdes Pietro também. Evandro, mensagem linda de hoje. Obrigado aí pela audiência, viu, Maria de Lourdes? Uma excelente manhã de terça-feira pra você também. 9:26. Tem Marcos Ibelucci tocando aqui.

0: Tomara que seja, namora! Marcos e Belucci tocando aqui no nosso Bom Dia, 9 horas e 29 minutos agora. Uma ótima manhã, boa terça-feira para todo mundo. 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
2: 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Bom dia, Conte. 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
0: 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Agora são 9 horas e 33 minutos. 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
0: Boa manhã, 9h35. Atenção, tem objeto perdido, ó. Foi perdida uma chave de uma caminhonete, uma chave modelo canivete, perdida entre a Coab do Robertão até o centro, naquele trajeto ali da Coabinha do Robertão até o centro aqui de Mirassol do Oeste. Pedimos aí, por gentileza, quem encontrou encontrar, entre em contato no telefone 65-99976-3465. Falar com o Sérgio, terá gratificação, viu? Você aí dessa região, de repente encontrou essa chave, uma chave canivete, uma chave de uma caminhonete perdida ali do trajeto entre a Coabinha do Robertão até o centro. Se você encontrou ou encontrar, entre em contato aí com o Sérgio para devolver. Terá gratificação 65-99976-3465.
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10: 9h37.
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0: Já de volta, são 9h37. Boa manhã pra todo mundo. Boa terça-feira pra você que tá aí nos afazeres domésticos. Pessoal que tá nos acompanhando aí nas comunidades, nos assentamentos. Você trabalhando em qualquer área de atuação aí, que seja um dia bem produtivo. Pessoal que tá no trânsito também nos dando uma carona. Obrigado pela companhia aí, tá? Ó, 12 dias do primeiro turno das eleições, marcado pra 4 de outubro, o TRMT reforça as orientações para o eleitorado de Mato Grosso. A votação ocorrerá das 7 às 16 horas, no horário local. E a Justiça Eleitoral recomenda que os eleitores confiram antecipadamente o local e a sessão de votação, além de separarem um documento oficial com foto. A consulta pode ser feita pelo e-título e pelos canais oficiais da Justiça Eleitoral. O TRMT também orienta o uso da chamada colinha eleitoral, que pode ser levada à cabine para auxiliar na consulta aos números das candidaturas. Neste ano, a ordem de votação será para deputado federal, deputado estadual, senador para a primeira vaga, senador para a segunda vaga, governador e presidente. O título de eleitor não é obrigatório no momento da votação, mas um documento oficial com foto é necessário. 9h38.

0: Fábio Júnior, sem peso e sem medida, tocou aqui no nosso Bom Dia. Boa manhã, 9h46.
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3: E a rodada mais recente do Campeonato Brasileiro trouxe um respiro importante para o Vasco na sua batalha contra a zona de rebaixamento.
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3: Agora, mudando o foco para a briga na parte de baixo da tabela do Brasileirão. A última rodada do Campeonato Brasileiro trouxe resultados bastante favoráveis ao Vasco. O time carioca viu seus adversários diretos na luta contra a degola tropeçarem, com importantes derrotas em seus compromissos. E tem mais, esses clubes que estão logo acima do Vasco na classificação ainda carregam um jogo a mais disputado em relação ao Cruz Maltino. Essa combinação de fatores oferece um alívio e uma perspectiva um pouco mais positiva para o Vasco na sua jornada para se afastar da zona de rebaixamento do Campeonato Brasileiro.
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0: Bom, faltando 12 minutos agora para as 10. 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
9: 9h50.
0: Já de volta, 10 minutos faltando para as 10. É Tiram tocando aqui no Bom Dia.

0: Eu entro tocando aqui no Bom Dia Refém do Coração, 10:02 agora. 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
3: Um especialista explica como ajustar o manejo do pasto. O especialista Edmar Peluso destaca a importância do manejo do pasto na transição entre a seca e as chuvas. Isso é fundamental para quem busca maximizar a produção na pecuária. Um detalhe que faz toda a diferença no campo é a sacada para otimizar os resultados, sabe?
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9: 10:04.

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1: Como é bom ter a tua companhia aqui comigo mais uma vez, neste momento tão especial da hora de refletir. Como você está? Tudo bem? Eu estou muito bem. Eu espero que você também esteja vivendo o seu momento de alegria, o seu momento de paz, o seu momento de tranquilidade, porque agora com certeza chegou o momento mais feliz, né não? Aquele que a gente pode abrir o coração, contar as nossas experiências para o Senhor. Em falar em experiências, deixa eu te fazer uma pergunta. Tem você falado do Hora de Refletir para aqueles que precisam? Ainda não? Ah, não. Chegou a hora, gente. Por favor, né? Nós vamos fazer isso? Não. Olha só, tem tantas pessoas que precisam ouvir a voz de Deus. Tem tantas pessoas que precisam aí estar diante do Senhor. Porque há tantas coisas que têm que ser limpadas, retiradas, e muitas vezes a gente não consegue. Na realidade, nós não conseguimos sozinhos, viu gente? De verdade. Fazer a limpeza interior, ela precisa realmente daquele que nos conhece profundamente. Nada melhor do que o nosso Pai, que nos fez com sua própria mão, colocou os desejos em nosso coração, os nossos sonhos, até a forma de você andar, de você falar com as pessoas, de você rir, a forma de você pensar, tudo vem de Deus. Sabia? O seu gosto. É verdade. Cada um tem um gostinho assim peculiar, né? Eu, por exemplo, gosto de roupas pretas. Nos tons pretos, nos tons pastéis, verde escuro. E tem pessoas que já gostam de roupas na cor do tom rosa, rosa choque, verde, limão. Eu acho que eu não me veria com uma roupa assim, num tom de verde limão. Acho que não. Tem outras que só gostam de usar saia, outras que só gostam de usar calça jeans. Enfim, cada um tem um gosto. E esse gosto foi Jesus que colocou em nós. E eu espero que hoje, no dia de hoje, você tenha um encontro todo especial com Jesus. E que Ele refine em você o que Ele mesmo colocou, tá bom? Não tenha vergonha de ser quem você é. Não tenha vergonha da sua risada, do seu cabelo, do seu estilo de vida, porque Deus te conhece de ponta a ponta, de dentro para fora, de fora para dentro, do início ao fim. Isso é o que mais importa. E olha que gostoso! Hoje nós chegamos ao final do nosso livro de Salmos. Nossa, quem acompanhou aí comigo, ó, vou bater até palmas para você, ó. Parabéns! Porque foi bem extenso, né, gente? Bem extenso o livro de Salmos. Mas hoje, a nossa última lição, o nosso último mensagem desse livro tão gostoso, que fala sobre louvar a Deus, louvar ao Senhor. Aqui em Salmo 150, versículo 6, diz assim, que tudo que tem vida, louvem ao Senhor. Aleluia! O último salmo termina com uma convicção poderosa. Tudo que tem vida, louve ao Senhor. É significativo que o livro de Salmos termine assim. Durante 150 capítulos, encontramos medo, sofrimento, perseguição, tristeza, arrependimentos, dúvidas, pedidos de socorro, celebração, confiança e esperança. Mas a última palavra é louvor. Isso nos ensina que a nossa história também precisa aprender a terminar os ciclos olhando para Deus. Talvez você não consiga controlar o que aconteceu ontem, não consiga controlar o que alguém fez a você ou algumas circunstâncias do presente. E certamente não consegue controlar tudo o que acontecerá amanhã. Mas pode escolher onde colocará os seus olhos. Este salmo declara: louve-no pelos seus feitos poderosos, louve-no segundo a imensidão da sua grandeza. Versículo 2. Louvar é reconhecer os feitos de Deus, mas também é reconhecer a sua grandeza. Há uma diferença enorme entre as duas coisas. Quando lembramos apenas dos feitos, podemos pensar: Deus foi bom e foi Ele quem fez isso por mim. Quando reconhecemos a sua grandeza, dizemos: Deus é bom porque Ele é Deus. Isso torna a nossa fé mais profunda. profunda. O salmista apresenta diversos instrumentos, trombetas, harpas, liras, tamborins, cordas, flautas e címbalos. A mensagem é que tudo pode se transformar em instrumento de adoração. E existe uma aplicação muito bonita nisso. Sua voz pode louvar, suas mãos podem louvar, seu trabalho podem louvar, a sua família, as suas escolhas, a maneira de tratar as pessoas, a sua perseverança e até mesmo a maneira de como você começa pode se transformar em uma forma de dizer: Deus continua sendo fiel. Seu testemunho também pode ser louvor. Às vezes pensamos que o louvor é somente cantar, mas existe um louvor que acontece quando você decide continuar caminhando com Deus, mesmo depois de passar por situações difíceis. Existe louvor quando você escolhe permanecer íntegra. Existe louvor quando você decide permitir que a amargura não governe o teu coração. Existe louvor quando você escolhe perdoar sem permitir que alguém continue te ferindo. Existe louvor quando você levanta pela manhã e diz: Senhor, obrigada por mais um dia. Obrigada porque eu ainda estou aqui. A própria vida pode transformar em adoração. Reflita comigo no dia de hoje.
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5: Muito bem, agora são 10 horas e 19 minutos. Atenção, tem objeto perdido, ó. Foi perdida uma chave de uma caminhonete, chave modelo Canivete. Foi perdida entre a Coab do Robertão até o centro. Pedimos aí, por gentileza, quem encontrou ou encontrar, entre em contato aí no 65 99976 3465. Fale com o Sérgio para devolver, terá gratificação. 65 99976 3465.
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5: 10h22.

0: Gustavo Lima, tocando aqui no nosso Bom Dia Bala Alojada, para fechar mais uma sequência, 10 horas e 30 minutos agora. 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

0: 10h37.
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3: Já de volta por aqui, são 10 horas e 38 minutos. Boa manhã, ótima terça-feira para todo mundo. Olha, o desembargador e presidente do Tribunal de Justiça de Mato Grosso, José Zuquim Nogueira, prorrogou a suspensão do expediente no Poder Judiciário no estado, mantendo a medida para hoje, terça-feira, dia 22. A decisão se deu porque os técnicos da corte ainda estão trabalhando para recuperar o sistema informatizado após o ataque hacker sofrido pelo órgão classificado como incidente de segurança e que atingiu parte de uma infraestrutura tecnológica. Um ataque virtual sem precedentes contra os sistemas informatizados do Tribunal de Justiça de Mato Grosso resultou na suspensão do expediente do Poder Judiciário de ontem, segunda-feira, dia 21, após uma determinação do presidente da corte, o desembargador José Zuquim Nogueira. Na decisão, o magistrado prorrogou os prazos processuais e ordenou o reagendamento das audiências que seriam realizadas, medida esta que foi estendida para hoje, terça-feira, dia 22. Na nova portaria, Zuquim informou que os trabalhos seguem em andamento, com a atuação de equipes especializadas do TJMT, que conta inclusive com apoio de parceiros técnicos. O desembargador informou ainda que a retomada dos serviços ocorrerá de forma gradual e segura, observando critérios técnicos de validação e proteção dos ambientes, e que estes procedimentos demandam um tempo para sua execução criteriosa e adequada.
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Israel e Rodolfo voltou com quem não voltava, faltando 6 minutos para as 11, hora da nossa parada, interrupção aqui do nosso bom dia para o horário eleitoral gratuito. Às 11h25 a gente volta e segue até meio-dia com você por aqui, tá? 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

0: Fique de olho, produtor. A agroindústria, que é um dos pilares da nossa economia, registrou uma contração. Fique de olho, produtor. A agroindústria, que é um dos pilares da nossa economia, registrou uma contração. Sim, a produção teve um recuo de 2,9% em julho de 2026. Essa queda foi observada em relação ao mesmo mês do ano passado, mostrando um movimento de desaceleração que precisa da nossa atenção. É um dado importante para analisar o cenário e se preparar para os próximos passos. Não é mesmo? Acompanhar esses números é fundamental para quem vive e respira o agro.
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4: Olá, gente linda! Andressa Pires com você para mergulhar no mundo de A Nobreza do Amor. No capítulo de hoje, o romance pega fogo e os segredos vêm à tona. Tonho acolhe a Lica e os dois acabam se beijando. Mas o que Omar vai fazer ao flagrar essa cena? Ai, ai, ai! E tem emoção forte com a Lica sofrendo ao ver Niara debilitada. A saúde de Kenya também preocupa. No romance, Mirim comete um erro imperdoável na noite de núpcias, chamando Virgínia pelo nome de Lúcia. Que situação! Pascoal e Binta articulam um novo plano para a rebelião. Ah, e Fuad acredita que Salma sente ciúmes de Belmira, mas o coração dela ainda pensa em Omar. Quer saber mais? Então não sai daí, porque em instantes o Novelas volta com os destaques da novela por você.
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7: Bom, agora 11 horas e 29 minutos. Já voltamos aí após o nosso a exibição aqui do horário eleitoral gratuito. São 11 horas e 29 minutos. Olha, tem um objeto perdido. Foi perdida uma chave de uma caminhonete, chave modelo canivete. Foi perdida entre a Coab do Robertão até o centro. Pedimos, por gentileza, a quem encontrou encontrar, entre em contato no telefone 65 99976-3465. Falar com o Sérgio, terá gratificação.
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Bom, ótima manhã, 11 horas e 31 minutos agora. O nosso Bom Dia Conte te fazendo companhia. Após o horário eleitoral gratuito, já retornamos aqui. Bruno e Barreto,

0: Bom, agora 11h33, Bruno e Barreto tocando aqui no nosso Bom Dia, fechando por aqui mais uma sequência. 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São Mateus, diferente para você. 11h33, uma informação triste aqui. Maria de Lourdes Pietro está nos ouvindo aí, a gente falava sobre isso, mandou mensagem aqui perguntando sobre, né? O helicóptero com o cantor Rick, da dupla com o Renner, que desapareceu na Serra de Santa Catarina, foi encontrado agora há pouco e 5 corpos foram localizados. A informação foi confirmada pelo Corpo de Bombeiros lá de Santa Catarina. A aeronave desapareceu na tarde de ontem. Além de Rick, estavam no helicóptero o empresário Bruno Avelar, o videomaker Paulo Soares e o piloto da aeronave. A identidade do quinto corpo ainda não foi informada. A aeronave decolou de Porto Belo, no litoral norte, durante a manhã, com destino a São Joaquim, na Serra, e não chegou ao local previsto. A região tinha previsão de fortes tempestades, segundo o IMET, o Instituto Nacional de Meteorologia. O helicóptero é um Bell 430, fabricado em 2001, com capacidade para um piloto e 7 passageiros. Segundo a Agência Nacional de Aviação Civil, ANAC, a aeronave está com a situação regular e tem certificação de operação válida até 11 de agosto de 2027. Registros feitos na manhã de hoje mostram a presença de nevoeiro na região. Então, infelizmente, a triste notícia de que a música sertaneja perde aí um dos grandes nomes, o cantor Rick, da dupla Rick Renner, que acabou falecendo nesse trágico acidente com o helicóptero, então, lá em Santa Catarina. Agora confirmado oficialmente. 11h35.
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2: 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E aí, meu povo apaixonado por novelas, chegou a hora de mergulhar de cabeça nos acontecimentos mais quentes de Por Você. No capítulo de hoje, o coração vai bater mais forte. Tamara vive momentos de pura aflição, implorando para que Bela e o Vitor salvem a vida da sua bebê Helena. A cirurgia tem um desfecho emocionante, deixando todo mundo comemorando no hospital. Mas nem tudo são flores, viu? O Zé promete devolver o carro do feirante Juarez, enquanto o Vitor, gente, desiste de acompanhar o caso da Bela. E tem mais! Próspero vai ter uma surpresa daquelas ao ver a Melinda com Clemente. Ah, e a Dalila, de olho no peixe, ainda solta uma indireta sobre o respeito com a Bela. É muita emoção! Fica por aí, porque em instantes o Novelas volta com os destaques da novela Quem Ama Cuida.
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0: 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Roteiro dos ônibus, saída às 7 horas da manhã, retorno às 14 horas. 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
1: Muito bem, agora são 11 horas e 38 minutos. 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
9: 11:40

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1: 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Estamos de volta com o Novela, gente. Andressa Pires por aqui, animadíssima. Vamos direto aos destaques do capítulo de Quem Ama, Cuida. No capítulo de hoje, a Bia e o César acharam o laudo da morte de Arthur e descobriram que a Adriana era a fisioterapeuta de César. A Francesca aconselhou Otoniel a conversar com César sobre o pai. Yuri e Nicolau se encontraram na casa da Brigitte. Rafael notou o interesse de César e Bia na morte de Arthur. Nicolau enfrentou Pilar. Adriana recebeu um chamado de César para ir à sua casa com um advogado. A Pilar propôs a Fábia que se unam para comprar a parte de Tiago. E, para fechar, Adriana e Pedro descobriram que César encontrou os laudos originais do assassinato de Arthur Brandão. Muita emoção! Ufa, que capítulo! A gente fica por aqui no Novelas. Um beijo enorme e a gente se encontra na próxima edição do nosso programa.
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2: 11:53.

Fechando aqui o nosso programa, tem I Wanna Take Forever Tonight, a música do Peter Cetera. Faltando só 3 minutos agora pra meio-dia. Gente, tô indo nessa. Abraços aí pra todo mundo. Aproveite a sua terça-feira. A gente se encontra amanhã às 8 pra mais um Bom Dia Conte por aqui. Tudo de bom. Até amanhã. Tchau, gente.

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2: A China intensifica a pressão marítima sobre Taiwan e, com isso, desafia as regras estabelecidas no mar.

0: Diplomatas estrangeiros em Taipei estão bastante atentos. Eles alertaram que essa crescente pressão da China na região marítima de Taiwan é, na verdade, uma tentativa de redefinir as regras que regem os oceanos, um movimento que gera muita discussão e preocupação no cenário internacional, especialmente na economia e nas relações exteriores.
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0: meio-dia e 5.
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2: Terça-feira, 22 de setembro de 2026, está começando no seu rádio a edição 4842 do Jornal Mato Grosso no ar, o maior programa de rádio jornalismo do estado de Mato Grosso.
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2: Eu sou Mariana Ramon e destaco as principais notícias de hoje para você que nos acompanha por uma das dezenas de emissoras de rádio que veiculam o Jornal Mato Grosso no ar. Polícia Militar reforça o policiamento nos 142 municípios de Mato Grosso com a Operação Centro Seguro. Judiciário de Mato Grosso articula a implantação da primeira Casa da Mulher Brasileira no estado. Motociclista fica ferido em colisão com caminhonete na BR-163. Mandioca ganha espaço com pesquisa em novas tecnologias em Mato Grosso. Vamos conferir também as informações de mercado agrícola e pecuário.

0: Agora uma breve reflexão que está no livro de Salmos, capítulo 125, versículo 1.
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0: Os que confiam no Senhor serão como o monte Sião, que não se abala, mas permanece para sempre.
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0: Caso você queira interagir com nossa equipe, entre em contato conosco pelo e-mail jornalmatogrossonoar@gmail.com. Faremos nosso primeiro intervalo e voltaremos com as notícias.
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0: meio-dia e 13.
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2: Abrimos este bloco de notícias com a previsão do tempo para o estado de Mato Grosso.
1: Chuva ou sol, frio ou calor. 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
2: Segundo a agência Climatempo, Clima e Previsão, o tempo nesta terça-feira em Mato Grosso vai ser de sol com nuvens e possibilidade de pancadas de chuva e trovoadas isoladas em algumas regiões. A temperatura no estado permanece estável e terá a mínima de 23 e máxima de 38 graus.
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2: A Polícia Militar iniciou nesta segunda-feira a nona edição da Operação Centro Seguro. A ação segue até o dia 1º de outubro, com reforço do policiamento em regiões de grande circulação de pessoas e nos centros comerciais de todo o estado. Mais informações com o Rômulo Bessa.
3: A operação foi deflagrada simultaneamente nos 142 municípios de Mato Grosso. O objetivo é ampliar a presença policial, principalmente em áreas comerciais e locais com grande movimentação de pessoas. As equipes vão intensificar o patrulhamento ostensivo e tático, as abordagens e outras ações preventivas para coibir crimes como roubos e furtos. O Major Antonietti, comandante da Polícia Militar de Injuína, falou do objetivo da operação.
4: Que a população passe esse final de mês de setembro de uma forma mais segura, né? Que o comércio esteja mais seguro, a presença da Polícia Militar mais incisiva, que a população possa vir aos centros comerciais com maior segurança e que esse período seja tranquilo, né? Esperamos que daqui até o período da eleitoral nós tenhamos poucas ocorrências devido à intensificação do nosso policiamento.
3: A Operação Centro Seguro também conta com o apoio das unidades especializadas da Polícia Militar. Nesta nona edição, 300 alunos, soldados e 67 cadetes reforçam as ações realizadas em todo o estado. Além da prevenção e repressão aos crimes, a estratégia busca aumentar a presença da polícia nas ruas e ampliar a segurança de comerciantes, trabalhadores e consumidores. O tenente-coronel Silva Sá, comandante adjunto de Rondonópolis, falou sobre o adiantamento da operação.
5: Essa operação ela está iniciando com uma semana de antecedência. Isso demonstra aí a importância que o alto escalão da Polícia Militar tem ofertado, não só para Rondonópolis, mas para todo o estado de Mato Grosso, trazendo uma prevenção. E vejo que muito é decorrente desse período de campanha eleitoral. Então é uma prevenção que a Polícia Militar está trazendo e levando aí segurança e sensação de segurança à sociedade.
3: O reforço do policiamento segue até o dia 1º de outubro. Durante o período, as equipes devem manter ações de patrulhamento, abordagens e presença preventiva nas regiões de maior movimentação dos municípios mato-grossenses. De Sorriso, Rômulo Bessa para o Jornal Mato Grosso no Ar.
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2: O Poder Judiciário de Mato Grosso, TJMT, em articulação com os governos do Estado, Federal e órgãos da Rede de Proteção, planeja oficializar ainda em 2026 um grupo de trabalho conjunto para implantar a primeira Casa da Mulher Brasileira no município de Cuiabá. Quem traz os detalhes é o Sérgio Pastor.
6: As articulações com o governo do Estado, governo federal e rede estadual de enfrentamento à violência doméstica estão sendo feitas para lançar ainda neste ano a pedra fundamental da primeira Casa da Mulher Brasileira em Mato Grosso, espaço que reunirá diversos serviços às mulheres em situação de violência doméstica e familiar em um só lugar. Em uma reunião realizada entre representantes do Núcleo de Cooperação Judiciária do Tribunal de Justiça de Mato Grosso, do Gabinete de Enfrentamento à Violência contra a Mulher do Estado e da Secretaria de Estado de Assistência Social e Cidadania, na última semana, foram definidos alguns detalhes da obra. A juíza coordenadora do Núcleo de Cooperação Jurídica do TJ Mato Grosso, Henriqueta Chaves Alencar, explicou alguns pontos que foram definidos da obra.
0: Hoje foi apresentada a planta, né, dessa casa, o terreno que já foi eleito, os membros que vão compor esse grupo de trabalho segundo a normativa do Ministério, né, da Mulher, para que a gente possa, daqui para frente, né, já saímos com a data marcada, inclusive, com todos os membros desse grupo de trabalho, a rede de enfrentamento à violência doméstica de gênero contra a mulher, para que a partir daí, ainda esse ano, a gente espera poder, né, formalizar a portaria conjunta, né, do Tribunal de Justiça junto com o Governo do Estado para a implantação da Casa da Mulher Brasileira aqui no município de Cuiabá.
6: O projeto prevê 1.500 metros de área construída. A estrutura vai oferecer serviços de saúde, acolhimento com psicólogos, assistentes sociais, além do atendimento integrado entre diversas instituições, incluindo o Poder Judiciário. No espaço também serão desenvolvidas atividades de fomento à autonomia financeira das mulheres. A secretária-chefe do Gabinete de Enfrentamento à Violência contra a Mulher, Mariel Antonini, ressaltou que o objetivo da Casa da Mulher é vencer as dificuldades enfrentadas pelas mesmas para serem atendidas.
7: Realmente vencer essa rota crítica em que a mulher ela sai de uma instituição e muitas vezes tem que peregrinar por vários setores em busca de diversos atendimentos. Então, esta reunião de atendimentos especializados em um único local, ele favorecerá muito uma vítima de violência doméstica, que ela não terá que enfrentar esse deslocamento penoso numa cidade grande, que é a cidade de Cuiabá, né? E isso só se faz com uma articulação conjunta dos poderes.
6: A Casa da Mulher Brasileira será construída em uma área no centro administrativo, próximo ao fórum e ao complexo dos Juizados Especiais da capital. De Brasília, Sérgio Pastor, para o Jornal Mato Grosso no Ar.
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2: Combustíveis mais caros em Mato Grosso. Quem abasteceu o carro nas últimas semanas já sentiu no bolso. Os preços dos combustíveis subiram em Mato Grosso. Segundo o Sindipetróleo MT, a alta é resultado da pressão em diferentes etapas da cadeia, com influência do petróleo, do etanol e de dificuldades no fornecimento de diesel. Em Cuiabá, entre os dias 13 e 19 de setembro, a gasolina comum chegou à média de R$ 6,97 por litro, enquanto o etanol ficou em R$ 4,17 e o diesel S10 chegou a R$ 7,57, segundo dados da ANP. Entre os fatores apontados pelo setor estão a alta do petróleo no mercado internacional, o aumento dos custos do etanol com o fim da safra de cana no Sudeste e a valorização do açúcar. Também pesa o aumento da mistura de etanol na gasolina, que passou para 32% em agosto. Já no diesel, o sindicato afirma que a redução nas importações provocou dificuldades de abastecimento e restrições no atendimento às distribuidoras. A entidade ressalta ainda que os postos são o último elo da cadeia e que a formação de preço envolve desde a produção ou importação até a distribuição e a revenda.
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2: As eleições de 2026 colocam em disputa 54 das 81 cadeiras do Senado. Cada estado e o Distrito Federal vão eleger dois representantes para mandatos de 8 anos. Dos atuais ocupantes dessas 54 vagas, 32 tentam a reeleição. Outros 9 disputam cargos diferentes ou integram chapas como suplentes, enquanto 13 não concorrem a nenhum cargo. Confira os detalhes com o Rodrigo Rezende.
8: Nas eleições deste ano, cada um dos 26 estados e o Distrito Federal elegerão 2 senadores. Portanto, das 81 vagas do Senado, 54 estão em jogo para os próximos 8 anos. Dos 54 senadores em término de mandato, 32 tentam a reeleição. 9 senadores que encerram o mandato no final de janeiro de 2027 concorrem a outros cargos. um à presidência da República, um ao governo de seu estado, um para deputado estadual, dois para deputado federal e quatro como suplentes em chapas que concorrem ao Senado. Já 13 senadores vão encerrar os atuais mandatos em 2027 e não vão concorrer a nenhum cargo. É o caso de Jaime Campos, do União de Mato Grosso.
9: Tenho orgulho da história que eu construí e, sobretudo, tenho esperança no futuro do nosso estado. Cargos passam, mandatos terminam. Eleições chegam e vão embora, mas algo que precisa permanecer é o compromisso com o nosso estado.
8: Quem também não disputa a eleição após 40 anos é o senador Paulo Paim, do PT do Rio Grande do Sul.
10: São 40 anos ininterruptos aqui no Congresso Nacional. Uma trajetória construída com diálogo, compromisso e fidelidade às causas do povo brasileiro. Não serei mais candidato ao Senado. Mas não saio da política, porque a política está em mim. Ela faz parte da nossa história, da minha alma e da minha forma de enxergar o mundo.
8: Dos 27 senadores que estão no chamado meio de mandato, ou seja, ainda possuem mais 4 anos no Senado, 9 concorrem nestas eleições a governos estaduais. Um senador licenciado concorre ainda à vice-presidência da República. Da Rádio Senado, Rodrigo Rezende.
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0: Meio-dia e 30.
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2: O Jornal Mato Grosso no Ar volta agora com a previsão do tempo para a capital mato-grossense.
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2: Segundo a agência Climatempo, Clima e Previsão, o tempo nesta terça-feira em Cuiabá vai ser de sol com muitas nuvens, com pancadas de chuva e trovoadas isoladas. A temperatura na capital permanece estável com máxima de 35 graus.
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2: Um homem precisou de atendimento médico após sofrer um grave acidente com uma caminhonete enquanto trafegava em uma motocicleta na BR-163, próximo a uma saída de pista. Mais informações com o Rômulo Bessa.
3: O acidente foi registrado próximo a uma via de acesso à BR-163, no perímetro urbano de Sorriso, na saída para Lucas do Rio Verde, envolvendo uma motocicleta de cor vermelha e uma caminhonete. Ainda não há informações oficiais do que pode ter acontecido para ocasionar o acidente, mas o motociclista ficou ferido e precisou ser socorrido por uma equipe de resgate da concessionária que administra a rodovia. Durante o atendimento, uma equipe do Corpo de Bombeiros Militar esteve no local para prestar apoio ao resgate. O cabo Candioto, do Corpo de Bombeiros, falou sobre a ocorrência.
4: Chegando no QTH, a vítima estava sendo atendida por terceiros, né, pela concessionária Nova Rota Oeste, que ao chegarmos, pedindo se precisavam de ajuda, os mesmos pediu para nós assumirmos o atendimento devido eles iam para um segundo atendimento, né, que havia, salvo engano, também na BR-163. Uhum. A guarnição assumiu, né, então a vítima, né, realizamos atendimento no local, né, posteriormente colocada a vítima na unidade de resgate, também continuamos o atendimento e logo após deslocamos para a unidade hospitalar. Então, ele não relatou para nós a situação, né? A gente anda atendendo bastante acidente de trânsito naquela região ali, principalmente naquele contorno. Então a gente do Corpo de Bombeiros solicita, né, o máximo de atenção em todos os cruzamentos para que evitem acidentes.
3: Após a internação da vítima, não houve atualização das informações sobre o estado de saúde. A motocicleta ficou bastante danificada. De Sorriso, Rômulo Bessa para o Jornal Mato Grosso no Ar.
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2: Projeto que proíbe ultraprocessados nas escolas será debatido em Comissão de Assuntos Sociais do Senado. Além da restrição, o texto diz que os estabelecimentos devem priorizar alimentos in natura e minimamente processados, que são obtidos diretamente de plantas, animais ou de fungos, sem sofrerem alterações. Quem traz os detalhes é a Alana Dias.
5: Cantinas, lanchonetes e restaurantes em escolas públicas e privadas podem ficar proibidas de distribuir ou vender alimentos ultraprocessados. O projeto em análise no Senado também restringe preparações e bebidas com alto teor de calorias, gordura saturada, gordura trans, açúcar livre, sal, adoçantes e ainda prevê regras para a publicidade dos produtos em ambiente escolar. A proposta foi discutida por senadores e especialistas em audiências públicas e já recebeu aprovação das comissões de fiscalização e controle e de educação. Além das restrições, o texto diz que os estabelecimentos devem priorizar alimentos in natura e minimamente processados, que são aqueles obtidos diretamente de plantas, animais ou de fungos, sem passar por alterações. A decisão final é da Comissão de Assuntos Sociais, que antes de votar o projeto, prevê mais um debate com representantes da Anvisa, indústria de alimentos e de instituições de nutrição, conforme pedido do senador astronauta Marcos Pontes, do PL de São Paulo.
6: A ideia do requerimento é basicamente fazer essa discussão à vista da ciência para se discutir o que é ultraprocessado, o que não é e como que isso prejudica ou não.
5: Pelo projeto, os refeitórios deverão oferecer no mínimo uma opção diária de lanche saudável que valorize a cultura alimentar local. Também deverão disponibilizar pelo menos uma alternativa de alimento e bebida aos estudantes com necessidades alimentares especiais, como diabetes, intolerância à lactose e doença celíaca. Em escolas para crianças com menos de 2 anos, o projeto proíbe a oferta de produtos com açúcar, incluindo sucos naturais. As lanchonetes deverão obter alvará sanitário ou licença de funcionamento da Anvisa para começarem suas atividades e terão 12 meses para se adequarem às regras se o projeto virar lei. Sob supervisão de Samara Sadek, da Rádio Senado, Lana Dias.
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2: Leilão de veículos em Cuiabá. A Prefeitura de Cuiabá realiza nos dias 24 e 25 de setembro um leilão público de veículos apreendidos ou abandonados há mais de 60 dias no pátio municipal. Ao todo, serão 633 veículos com lances iniciais a partir de R$ 2.000. O leilão será exclusivamente online a partir das 9 horas da manhã e os interessados precisam fazer o cadastro com pelo menos 48 horas de antecedência para que os dados sejam validados. Os veículos estão à disposição desde ontem, dia 21, até o dia 23 de setembro, para serem avaliados presencialmente no pátio da CEMOB, no bairro Bela Marina. Nesta edição, proprietários que atenderem aos requisitos previstos em lei poderão solicitar isenção das taxas de remoção e estadia. O pedido deve ser feito até 5 dias antes do leilão, pela internet ou presencialmente na Secretaria de Mobilidade Urbana e Segurança Pública. Para participar, é necessário consultar o edital e realizar o cadastro na plataforma responsável pelo leilão. Depois do arremate, o participante receberá por e-mail o boleto com o valor do lance e as taxas aplicáveis.
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2: As convocações do FIES para a lista de espera acontecem até quinta-feira. A recomendação é acompanhar a classificação diariamente no portal. Quem explica os detalhes é a repórter Tatiana Alves.
0: Os estudantes que participaram da seleção do segundo semestre do Fundo de Financiamento Estudantil, o FIES, e ainda não foram chamados, precisam ficar atentos. As convocações da lista de espera acontecem até a próxima quinta-feira. A recomendação é acompanhar diariamente a classificação pelo portal do FIES para não perder uma eventual oportunidade de financiamento. Quem for convocado terá até 3 dias úteis para complementar os dados da inscrição no sistema. Depois disso, será necessário validar a documentação na Comissão Permanente de Supervisão e Acompanhamento da instituição de ensino para a qual for selecionado e, na sequência, concluir os procedimentos junto ao banco até a assinatura do contrato. O prazo para a apresentação dos documentos às faculdades é de 5 dias úteis. Entre os comprovantes exigidos estão um documento de identidade, CPF, comprovante de residência, certificado de conclusão do ensino médio e comprovante de renda. Já para finalizar a contratação do financiamento na instituição financeira, o estudante terá até 10 dias úteis para apresentar a documentação exigida, incluindo o documento de regularidade de inscrição e, quando necessário, os documentos do fiador. O Ministério da Educação alerta que a apresentação de informações ou documentos falsos pode levar à eliminação do candidato e até ao cancelamento do contrato já assinado, além de outras penalidades previstas em lei. Nesta edição do FIES, foram ofertadas 75.500 vagas em mais de 1.200 instituições privadas de ensino superior. O processo seletivo registrou mais de 127 mil candidatos e ultrapassou 315 mil inscrições, já que cada participante pode escolher até 3 opções de curso. O programa também mantém um FIES social, que reserva metade das vagas para estudantes inscritos no cadastro único e com renda familiar de até 0,5 salário mínimo por pessoa. Nesses casos, é possível financiar até 100% das mensalidades. Da Rádio Nacional, no Rio de Janeiro, Tatiana Alves.
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2: 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Depois do intervalo, voltaremos com as notícias do agro brasileiro.
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0: 12:46.
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2: Abrimos este bloco destacando agora a previsão do tempo para a região de Cáceres.
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2: Segundo a agência Climatempo, Clima e Previsão, o tempo na região de Cáceres vai ser de dia de sol com muitas nuvens, com pancadas de chuva e trovoadas isoladas. A temperatura na região permanece estável e terá a máxima de 37 graus.
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2: A mandioca, tradicionalmente presente nas pequenas propriedades e na agricultura familiar, também vem ganhando espaço nas pesquisas voltadas ao aumento da produtividade e à melhoria do cultivo em Mato Grosso. Quem traz os detalhes é o Sérgio Pastor.
3: Em Mato Grosso, pesquisadores estudam diferentes variedades da mandioca e as condições que podem favorecer o desenvolvimento da planta. As pesquisas estão voltadas para as variedades de mesa quanto às industriais. No estado, a engenheira agrônoma e pesquisadora Dolorice Moretti acompanha trabalhos que avaliam diferentes variedades da cultura e técnicas capazes de melhorar o desempenho da lavoura.
4: A maior parte dos resultados que nós temos é com relação à produtividade, tanto de materiais de mandioca de mesa quanto de indústria. O material de mandioca de mesa são os materiais destinados para o consumo da alimentação humana. Seriam as mandiocas mansas que a gente fala, né? Já os materiais para a indústria seriam mandiocas destinadas para a produção de farinha e fécula. E também onde entre elas nós temos variedades bravas. Inclusive são normalmente, quer dizer, o que tem dado os resultados, melhores resultados para a produção de farinha.
3: Um estudo realizado na Baixada Cuiabana identificou 24 variedades de mandioca cultivadas na região. A produção também abastece uma cadeia que inclui o processamento da raiz e a fabricação de farinha e outros derivados. A pesquisadora destaca ainda que não basta escolher uma variedade de ciclo mais rápido. É preciso avaliar as características de cada região e garantir as condições necessárias para que a planta consiga expressar seu potencial produtivo. Os estudos também olham para as partes aéreas das plantas, como folhas e ramos.
4: Além da produtividade, nós avaliamos também o teor de amido, que é o básico para o rendimento da produção de farinha. E agora a gente também está procurando desenvolver o trabalho de descobrir, né, verificar quais materiais têm melhor produção de matéria verde e matéria seca, além dos nutrientes da parte aérea para a produção da alimentação animal.
3: Na série mais recente disponível na produção de mandioca do Brasil do IBGE 2025, Mato Grosso registrou R$ 383,6 milhões de reais em valor da produção da cultura. A ideia é transformar conhecimento científico em uma ferramenta prática para quem está no campo e fortalecer uma cultura que já faz parte da realidade de muitos produtores de Mato Grosso. De Brasília, Sérgio Pastor, para o Mato Grosso Rural.
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2: Na coluna de hoje, o doutor Antônio Cabreira resgata as crises de fome em Ouro Preto para mostrar que riqueza mineral não garante a sobrevivência de uma nação. Para ele, apesar da importância de energia e infraestrutura, é a agricultura que sustenta o país e garante sua subsistência. Confira.
5: Hoje eu quero lembrar um episódio muito pouco conhecido da nossa história.
6: Antônio Cabreira comenta.
5: No auge da corrida do ouro, entre o fim do século XVIII e o início do século XIX, a região que daria depois origem à cidade de Ouro Preto, ela enfrentou duas grandes crises de fome. É isso mesmo, fome. Havia ouro, havia riquezas e milhares de pessoas chegando em busca de fortuna, mas faltava comida. Exatamente. A mineração, ela cresceu mais rápido do que a capacidade de produzir e transportar alimentos. É claro que para os garimpeiros a prioridade era encontrar o ouro e não plantar. E qual foi a consequência? Ela foi brutal. Esses mineradores, esses garimpeiros, eles abandonaram essas áreas de extração e foram para as matas, foram para as selvas ter que procurar o que comer. Essa lição, ela atravessou mais de 3 séculos. E qual é essa grande lição? Uma sociedade, ela pode enriquecer. Uma sociedade, ela pode ter o ouro debaixo da terra, mas mesmo assim, ela pode passar fome sobre essa mesma terra. É claro que a energia, ela é estratégica, o minério, ele é estratégico, a infraestrutura, uma estrada, ela é também estratégica, mas não tem nada mais estratégico do que o alimento. Afinal, ninguém pode negociar com uma pessoa de barriga vazia, porque o ouro, ele pode financiar uma nação, mas é somente a agricultura, o agronegócio que consegue alimentar essa nação.
6: Antônio Cabreira comenta. 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
2: Vamos saber agora as mais recentes informações de mercado com o jornalista especializado em economia de agronegócios e mercados agropecuários, Walter Puga Júnior, direto de São Paulo.
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0: Bom dia a todos que acompanham Mato Grosso no ar. Vamos ao fechamento do mercado desta segunda-feira, 21 de abril. Começando, como sempre, pelo dólar. Dólar que termina segunda-feira em queda, recuo de 0,70% e volta à faixa de R$ 5,10. Tudo isso porque há uma movimentação no mercado preocupada aí com os preços do petróleo, que chamam a atenção de todos os operadores do mercado financeiro no mundo. No final de semana, a China, inclusive, teria atendido um pedido da Arábia Saudita e encaminhado uma solicitação para que o Irã reduzisse os ataques dos rebeldes à infraestrutura petrolífera da Arábia Saudita. O que ocorre no Brasil enquanto isso é que nós temos uma agenda econômica voltada aí para a divulgação do índice de preços ao consumidor amplo, que será divulgada na próxima sexta-feira, né? E mais do que isso, durante esta semana nós teremos a ata da última reunião do Comitê de Política Monetária do Banco Central, o Copom, e teremos aí novos dados de atividade econômica nos Estados Unidos e na Europa. Portanto, o mercado trabalha oscilando, né? O que surpreendeu foi uma queda acentuada nos preços do petróleo, que, no entanto, apesar da baixa, continua na faixa de $100 o barril. Pelo menos é o que apontavam os dados no final do dia. O petróleo tipo Brent, petróleo de boa qualidade, negociado em bolsa para novembro, terminou na faixa de $100,07 o barril. É uma queda acentuada, já que nós tivemos recentemente o mesmo contrato negociado acima de $108 o barril. Essa oscilação se deve, lógico, a toda essa movimentação que ocorre entre Irã e Estados Unidos. No mercado dos principais produtos agropecuários, vamos falar de boi gordo que tem alta praticamente em todo o país. Boi gordo negociado no Mato Grosso, segundo a Datagro, já estaria se aproximando de R$ 332,00, arroba, uma alta nesta segunda-feira de 0,10%. Mas o boi não teve alta apenas no Mato Grosso, não. Teve alta também no Pará, onde é negociado acima de R$ 342,00, arroba. Agora, a surpresa é em São Paulo. São Paulo, a alta foi mais acentuada e o boi em São Paulo, segundo a Datagro, já é negociado na faixa de R$ 355,00 a arroba. Alta de mais de 0,5% entre a última sexta-feira e esta segunda-feira. Aliás, também o CPEA constatava essa alta para boi gordo no mercado paulista, apontando que em São Paulo, na média CPEA, boi gordo está se aproximando de R$ 355,00 a arroba. Aliás, boi gordo no indicador CPEA já sobe quase 3%.

0: feitos na parte da tarde, que elevaram os preços do boi gordo para outubro. E o mercado do milho tem cotações que vinham em baixa em São Paulo. O milho vinha perdendo preço em São Paulo, diferentemente do que ocorria em outras regiões do país. Mas a situação se inverteu. Os valores do milho registraram movimentos distintos entre as regiões acompanhadas pelo CEPEA, da Universidade de São Paulo, tendência de baixa em São Paulo e alta em outras regiões. Mas, nesta segunda-feira, milho voltou a subir em São Paulo, já se aproxima de novo de R$ 70,00 a saca. Mesmo assim, no indicador CEPEA, milho em São Paulo recua quase 0,90%. Agora, milho sobe em São Paulo, mas começa a recuar em diferentes regiões do país. Entre elas, no Mato Grosso. Em Campo Novo do Parecis, cotações estáveis, segundo corretores, na faixa de R$ 50,00 a saca. Mas em Sorriso e Lucas do Rio Verde, R$ 51,20 a saca. Uma queda, segundo corretores, de quase 1,30% nesta segunda-feira. Aliás, segundo o IMEA, Instituto Mato Grossense da Economia Agropecuária, milho perdeu preço em diferentes regiões do Mato Grosso. Milho recuou em Primavera do Leste, segundo o IMEA, era negociado na faixa de R$ 52,00 a saca, queda de mais de 1,10%. Também recuou em Rondonópolis, a R$ 52,60, e também recuou em Campo Verde, R$ 51,70 a saca. Informações divulgadas pelo IMEA, atualizadas nesta segunda-feira. E essas são as principais informações sobre o comportamento dos preços do milho no mercado brasileiro. Mas lá no exterior, o milho disparou. Por conta da perspectiva de um encontro entre o presidente Donald Trump e o líder do governo chinês, Xi Jinping, o mercado trabalhava com milho em alta nesta segunda-feira. Esse encontro que vai ocorrer na quinta-feira sinaliza a possibilidade de que a China compraria muito mais produtos dos Estados Unidos. Isso puxou os preços do milho. No final do dia, milho negociado para dezembro na Bolsa de Chicago fechou perto de US$ 5,43 por bushel, uma alta bem acentuada, já que estava no início do dia na faixa de US$ 4,30 por bushel. No último negócio, US$ 5,42 mais 90, ou seja, alta acentuada para o milho no mercado americano. Para se ter uma ideia, neste mês, milho no mercado futuro americano, tendo como referência o contrato de dezembro na Bolsa de Chicago, tem alta de quase 7%. E essas são as principais informações sobre o mercado nesta segunda-feira. Eu encerro por aqui, Walter Puga Júnior, de São Paulo.
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3: 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Por isso, o rádio é o seu companheiro fiel de todas as horas. E mais uma vez, o que aconteceu em Mato Grosso, você acompanhou com a equipe do Jornal Mato Grosso no Ar.
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3: Estaremos de volta na quarta-feira, neste mesmo horário. Um grande abraço a todos, tenham um ótimo dia e até amanhã.
1: Encerramos aqui mais uma edição do Jornal Mato Grosso no Ar. 18 anos informando com credibilidade e responsabilidade.
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1: A Austrália acaba de lançar sua candidatura a uma vaga importante no Conselho de Segurança da Organização das Nações Unidas. Isso mesmo. O primeiro-ministro Anthony Albanese confirmou que a Austrália tem o objetivo de disputar um assento no Conselho de Segurança da ONU a partir do ano de 2029, uma iniciativa que mostra a intenção australiana de ter um papel ainda mais ativo nas decisões globais, influenciando debates e pautas que impactam o mundo todo, da política à economia.
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0: 1 e 8.
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2: Jean Martinazzo está ao vivo. Mergulhe conosco neste universo onde as emoções se elevam. Receba as boas-vindas ao Love Hurts, onde cada nota musical evoca uma memória, um arrepio, talvez a sua própria história. Há recordações que queimam como o sol de inverno. Há lembranças que se recusam a desaparecer. Mas agora, permita que essa música te envolva. Ela está aqui para te consolar. O amor pode causar dor. Ainda assim, aqui não desistimos. Encaramos, resistimos, fazemos da dor uma sinfonia. E agora, que a música seja a sua voz.
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8: Que alegria ter você aqui, sintonizado no nosso Momento Pet com Lineu Silva. É sempre um prazer enorme conversar sobre esses companheiros maravilhosos que alegram tanto a nossa vida. E para começar a nossa primeira parte do programa, vamos falar de algo super importante: a paciência. Olha só, nossos bichinhos aprendem aos poucos e cada um tem seu tempo, viu? Principalmente os filhotes, que podem demorar um pouquinho para aprender o lugar certo de fazer as necessidades. Mas com calma, muito carinho e repetição, o aprendizado acontece naturalmente. A paciência é essencial para a gente construir uma convivência saudável e feliz com eles. E falando em felicidade, levar seu cachorro para passear ajuda muito na socialização. Eles conhecem novos ambientes, outras pessoas, outros animais. Isso melhora o comportamento e diminui a timidez ou até a agressividade. Além disso, passear gasta energia e deixa o pet mais tranquilo em casa. Um cachorro ativo é um cachorro mais feliz e saudável. Esse foi o Momento Pet com Lineu Silva. Mas não sai daí, porque daqui a pouco tem mais dicas quentíssimas para nossos pets.

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0: 1:23.
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2: Aqui estamos novamente e nesta volta trazemos sentimentos inapagáveis pelo tempo, porque certas histórias nos impactam de tal forma que nunca realmente ficam para trás. Mesmo com as cicatrizes e o silêncio, ainda assim vale ouvir aquilo que o coração não esquece.
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3: E o técnico Jardim do Flamengo nega qualquer confusão com o atacante Pedro, afirmando que no Flamengo tudo é caso.
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3: Por outro lado, o técnico do Flamengo, Jardim, fez questão de se manifestar sobre o episódio envolvendo Pedro. Ele negou veementemente qualquer tipo de confusão ou desentendimento com o atacante. Segundo Jardim, a situação foi superdimensionada e ele ressaltou que, no Flamengo, tudo é caso, indicando que qualquer pequeno acontecimento no clube ganha uma proporção maior. É importante lembrar que o atacante deixou o gramado logo após marcar o gol que deu a vitória para o rubro-negro, o que talvez tenha contribuído para a surpresa de Pedro e a repercussão da substituição. O treinador tentou minimizar o ocorrido, buscando acalmar os ânimos e manter o foco da equipe nos próximos desafios.
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13: E aí, galera pet? Que bom ter você de novo aqui no nosso Momento Pet. A gente adora essa nossa conexão, né? Papais e mamães de pet, atenção máxima para uma dica super importante: o calor. O excesso dele pode desidratar rapidinho nossos bichinhos. Sempre ofereça sombra e evite atividades intensas nos horários mais quentes. O bem-estar deles em primeiro lugar, sempre. E para quem tá com filhotinho em casa, se liga na fase da dentição. Entre os 3 e 6 meses, os dentinhos de leite caem e nascem os permanentes. É normal querer morder tudo. Ofereça brinquedos próprios, tipo aqueles congelados ou de borracha macia. Proteja os móveis, sapatos e fios. Se ele morder errado, distraia com o brinquedo certo. Essa fase passa e com sua ajuda fica bem mais fácil. Que tal estimular a inteligência do seu pet? Brinquedos interativos são demais. Eles ajudam a pensar, se movimentar e gastar energia, evitando ansiedade e tédio. Um animal estimulado aprende mais rápido e fica muito mais feliz. A gente segue por aqui. Daqui a pouquinho eu tô de volta com mais novidades para você e seu melhor amigo, no Momento Pet. Não sai daí!

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0: 1h37.
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2: Voltamos à cena. E a saudade continua bem aqui ao seu lado, calada, mas tão presente quanto antes. É curioso como algumas memórias se tornam mais nítidas justamente quando tentamos esquecê-las. Porém, há coisas que persistem em permanecer. Quando é impossível desfazer as marcas deixadas, deixe de que uma nova música traga algum alívio. Escuta essa.
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10: E aí, pessoal? Que alegria ter vocês sintonizados aqui no Momento Pet. Eu sou o Lineu Silva e já chego com aquele abraço apertado para todo mundo que ama um bichinho. Na nossa primeira parte, a gente vai falar sobre coisas que fazem toda a diferença na vida dos nossos amigos de quatro patas. Primeiro, um carinho, gente. É tudo. Animais tratados com amor e atenção confiam mais na gente, sabia? Brincar, conversar, são gestos simples que fortalecem demais essa relação e faz um bem danado pros dois. É amor que cuida. E olha, você já parou pra pensar onde seu pet bebe água? Acredite, o lugar importa. Eles adoram um cantinho tranquilo e limpo pra se hidratar. E por fim, sempre que der, leve seu pet pra passear em parques, na natureza. Eles amam explorar, sentir novos cheiros e isso ajuda muito a aliviar o estresse do dia a dia. Fica a dica pra gente curtir ainda mais essa conexão.

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2: O Brasil começa com calorão intenso e alerta para tempestades lá no sul do país. O Brasil inicia com um calor intenso e tem alerta, viu, para tempestades lá no sul. A instabilidade por lá aumenta por conta de um ciclone extratropical e de uma frente fria. Fique atento. E as temperaturas? Ah, elas podem superar os 40 graus Celsius em algumas áreas do centro-oeste e do nordeste. É importante se hidratar e se proteger do sol, hein?
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0: Boa tarde, gente! Estamos ao vivo com o programa Vem com a Gente aqui na Rádio Conte. E você está ouvindo a frequência 101.5. Eu sou a Marcela, esperando que vocês estejam prontos para uma tarde repleta de boa música e energia. Hoje no nosso show, a sua tarde terá uma festa com os top hits da atualidade, incluindo aquele sertanejo universitário que faz todo mundo dançar, garantindo que a diversão não pare por aqui. Afinal, nosso propósito é alegrar e enriquecer cada momento do seu dia. Lembrando que adoramos receber as suas mensagens, envie pelo WhatsApp em 65 999904664, e se ainda não acompanha a gente nas redes sociais, siga-nos @ Rádio Conte Mirassol e encontre-nos também no Facebook como Conte Mirassol. Mantenha-se sintonizado aqui na Rádio Conte, pois muitas músicas excelentes estão a caminho. Aumente o volume e curta essa experiência conosco.

qual foi pra vocês essa sequência fantástica de hits. Não vem com a gente? Sabem que a vibe é sempre alta nas tardes. Este espaço é totalmente dedicado a você interagindo com a gente através do WhatsApp ou nas redes sociais da Rádio Conte. Chegou a hora de trazermos mais música de qualidade pra animar sua tarde, porque entregar o melhor é a nossa especialidade aqui na Rádio Conte. Não importa onde você esteja, venha conosco e desfrute de cada momento.

pessoal, estão ligados no Vem Com a Gente? Até agora, pura música de qualidade. Espero que estejam curtindo a vibe tanto quanto a gente aqui na Rádio Conte. Relaxe, que a diversão está longe de acabar. Em instantes, mais músicas para fazer sua tarde ainda melhor. Permaneça com a gente. Retornaremos logo, é só um minutinho. E nesse meio tempo, pode mandar sua mensagem para as nossas redes sociais ou pelo WhatsApp. E lembre-se, estamos sempre do seu lado, onde você estiver. Até daqui a pouco.

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aí, pessoal, aqui é o Vem Com A Gente, de novo nessa tarde, prometendo mais diversão e os sucessos que você adora. Fique com a gente, mergulhe nessa vibe fantástica. E pra interagir com a gente, não deixe de nos procurar no Instagram e Facebook, além de enviar as suas mensagens pelo WhatsApp no 65999904664. Queremos saber tudo, suas curiosidades, pedidos musicais ou aquelas mensagens que só você sabe enviar. Continue sintonizado que já vem mais música boa pra deixar sua tarde ainda melhor. Prepare-se pra uma maratona de hits que vai agitar seu dia.

legal essa vibe, hein, pessoal? Aqui no Vem Com A Gente, a música é incansável e nós seguimos entregando aquelas faixas que elevam seu ânimo, perfeitas pra energizar seu dia. E a tarde tá apenas começando por aqui. Prepare-se pra mais uma sequência de hits que virão pra você aproveitar sem fim. Mantenha-se sintonizado na 101.5, porque com a Rádio Conte, a música segue com você em qualquer lugar.

tarde deliciosa ao som desses hits incríveis, não tá? Continuem aproveitando nesse momento porque tem bastante coisa boa vindo por aí. Apenas começando a esquentar a sua tarde aqui na Rádio Conte, então não vá embora. Voltaremos em instantes com mais dos seus hits favoritos. A Rádio Conte segue ao seu lado onde quer que esteja. Após a pausa, a seleção musical continua imperdível. Não deixe de participar enviando um alô pelo WhatsApp ou comentando em nossas redes sociais. Estamos ansiosos para saber o que você acha.

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0: Então aumente o som e deixe a vibe rolar, pois ainda temos muitas músicas incríveis a caminho para você aproveitar. Estamos de volta e mais animados do que nunca para alegrar a sua tarde. Você está afinado na estação ideal para não perder um só beat desse ritmo irresistível que apenas a Rádio Conte traz para você. Esteja preparado para mais um set de sucessos que vai embalar sua tarde. Já deixou seu alô nas redes sociais hoje? Estamos curiosos para saber a sua opinião sobre o som que estamos tocando. E fique ligado porque a tarde acaba de começar e vem muito mais por aí.
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0: horas de curtir uma playlist espetacular que elevou o astral da nossa tarde. Aqui no Vem Com A Gente, sempre rola muita alegria e positividade, trazendo pra você os sucessos do momento e as músicas que tocam fundo na alma. Isso aqui ainda não acabou, continue ligado, interaja com a gente pelas redes sociais da Rádio Conte, eu tô te esperando por lá. Vamos lá, suba o volume e venha comigo.
1: Só aviso, só, pessoal.

ar, espero que estejam se divertindo com essa energia fantástica que apenas nós proporcionamos. Os hits até aqui foram um arraso, hora de uma pausinha rápida, mas fiquem tranquilos. Não saia daí que logo voltamos com mais músicas sensacionais para se tornar sua tarde ainda melhor. Mantenha-se conectado e mande aquela mensagem esperta pelo Facebook Conte Mirassol, Instagram arroba rádio Conte Mirassol ou pelo WhatsApp 65999904664. Porque no Vem Com A Gente a diversão não conhece limites. Mantenha-se aqui que estamos de volta num instante.

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0: Retornamos com mais um fluxo de energia positiva na Rádio Conte. Segure-se, pois a nossa tarde promete continuar animada. É o momento ideal para deixar a música invadir seu lar e turbinar seu dia. Se você tá ligado agora, saiba que a nossa missão é distribuir sorrisos e tocar o melhor som pro público. Então envie agora mesmo a sua mensagem através do nosso WhatsApp e faça parte dessa vibração. Esperamos por seu recado. Mantenha-se conectado e aproveite a nossa programação musical que vai embalar sua tarde, esteja onde você estiver.
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0: acabou de aproveitar um set fantástico aqui na Rádio Conte. Sem dúvida, essas faixas tornaram nossa tarde mais vibrante e energética. Mantemos a vibe sempre elevada por aqui, apresentando sucessos mais quentes para você curtir em qualquer lugar. Convém com a gente. Não mude de estação, pois estamos trazendo as melhores músicas em seguida.
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essa tarde tá eletrizante, hein? As faixas que rolaram colocaram todo mundo pra cima e fizeram o clima ficar sensacional. Isso é só a ponta do iceberg. Breve pausa na programação, mas não saia daí que daqui a pouco voltamos com ainda mais músicas pra você aproveitar. Que tal aproveitar agora pra conversar com a gente, hein? Nosso contato de WhatsApp é o 65999904664. E não esqueça de acompanhar tudo o que acontece seguindo @ Rádio Conte Mirassol no Instagram e no Facebook, Conte Mirassol. Sempre com os melhores hits da sua tarde. Rapidinho você faz isso, hein? Aqui na Rádio Conte, não importa onde você esteja.

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2: E na política, uma disputa acirrada lá no Rio Grande do Sul. Zuco e Juliana Brizola aparecem tecnicamente empatados na corrida pelo governo gaúcho. Uma pesquisa recente aponta um cenário de empate técnico na disputa pelo governo do estado. Em um cenário estimulado, onde os nomes dos candidatos são apresentados aos eleitores, Zuco aparece com 34,4% das intenções de voto. Já Juliana Brizola, na mesma pesquisa, registra 31,4%. Essa diferença, dentro da margem de erro, configura um empate técnico, mostrando uma disputa bem acirrada e que promete ser emocionante até o final.
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0: 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O Internacional anunciou de forma oficial a saída do seu técnico Paulo Pezzolano. Decisão que veio logo após a derrota da equipe para o São Paulo. Esporte News. O Internacional confirmou a saída de seu comandante, o técnico Paulo Pezzolano. Essa decisão, já aguardada nos últimos dias, foi oficializada logo depois do revés sofrido pela equipe colorada em confronto contra o São Paulo. A pressão sobre Pezzolano vinha crescendo, e com essa derrota, o treinador não resistiu à intensidade do momento, deixando o comando técnico do clube.
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2: Voltamos à carga completa aqui ao seu lado nessa tarde maravilhosa. E aí, pessoal, estão prontos para a próxima sequência? Só música top para deixar tudo ainda mais descontraído. Curta a vibe e aproveite cada segundo sem perder a sintonia. Faça-se ouvir também nas nossas redes sociais. Diga-nos a sua canção favorita e de onde você nos acompanha. O palco é seu, aproxime-se. Estamos sempre atentos à sua energia. Não esqueça, temos ainda mais músicas para você aproveitar de onde estiver. Continue com a gente, porque a melhor parte da tarde é agora.
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1: Como as últimas músicas criaram um ambiente perfeito para nossa tarde, esperamos que estejam gostando tanto quanto nós aqui. É incrível ter essa energia positiva com você onde quer que esteja. Olha, a participação de vocês nas redes sociais e no WhatsApp tá bombando. Adoramos ver toda essa energia maravilhosa em ação. Então se organize, pois vem aí mais ritmo para sacudir seu final de tarde com a gente.

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1: 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E aí, pessoal, que tarde fabulosa, hein? Acabamos de apreciar uns sons extraordinários nesse clima maravilhoso. Espero que todos estejam curtindo bastante, porque em instantes teremos ainda mais músicas que são pura emoção, sempre por aqui na Rádio Conte. Faremos um intervalo breve agora, mas não deixe de seguir a gente em arroba Rádio Conte Mirassol e no Facebook Conte Mirassol. Voltaremos em instantes com os sucessos que você adora e toda aquela vibe boa pra turbinar sua tarde. Fique ligado, porque a boa música continua conosco.

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0: E aí, pessoal, estamos novamente ao vivo no Vem Com a Gente da Rádio Conte. Aqui quem fala é a Marcela e quero agradecer por estarem sintonizados. Pronto para mais hits? Mantenha-se sintonizado e aproveite as vibrações positivas que estamos enviando para você em qualquer canto do mundo. Envie sua mensagem via WhatsApp para o 65999904664 e conecte-se conosco nas redes sociais. Instagram, @RadioConteMirassol e Facebook, Conte Mirassol. Queremos saber a sua opinião. Chega de enrolação, vamos direto ao ponto. Mais músicas para você, volume no máximo.
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1: E aí, galera, vem com a gente, tá de volta aqui na Rádio Conte, trazendo aquela atmosfera incrível que tanto gostamos de compartilhar com todos vocês. Não esqueça de enviar sua mensagem pelo WhatsApp no 65999904664 e não deixe de seguir a rádio nas redes sociais, Instagram, @RadioConteMirassol e Facebook Conte Mirassol. Estamos sempre antenados para saber as suas impressões. Que tal retornarmos ao essencial, hein? Continue no ritmo, pois vem mais música de primeira para você desfrutar imediatamente.

Sara, espero que estejam se divertindo nessa tarde maravilhosa com a gente aqui na Rádio Conte. As músicas que estão tocando são demais, né? Aguenta firme que ainda vem mais por aí. Logo mais estaremos de volta com grandes sucessos por aqui. Enquanto isso, manda uma mensagem pra gente através das redes sociais ou pelo WhatsApp. Permaneça sintonizado, pois após o intervalo, a melhor playlist pra sua tarde especial está de volta.

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0: 13:37.
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2: E aí, galera, bem-vindos de novo. A tarde tá só começando aqui na Rádio Conte, mantendo a energia lá no alto. E que tal mandar aquela mensagem pra gente pelo WhatsApp, hein? Estamos conectados e prontos pra escutar de vocês. Não saia daí que a festa aqui só esquenta. Daqui a pouco suas músicas favoritas vão elevar seu astral. Fique de olho, vem muita música boa por aí. É isso aí, galera, hora de colocar uma música pra levantar o astral dessa tarde relaxante, cheia de energia positiva. Dá o play e aproveite com a gente.
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pessoal, ligado aqui na Rádio Conte, espero que estejam aproveitando essa série de músicas espetaculares que acabamos de ouvir. É um prazer estar aqui compartilhando essa energia boa e relaxante que só a tarde do Vem Com A Gente traz. E ainda tem muito mais por vir, prepare-se para continuar essa jornada musical, porque agora vem mais músicas por aí. Fique ligado, onde você estiver.

E aí, turma, sensação boa no ar? Recém curtimos um som sensacional aqui nessa tarde deliciosa da Rádio Conte. Fique conosco nessa vibe agradável. Não saia daí, mais sucessos vem aí pra alegrar seu dia após o intervalo. E não esqueça de interagir com a gente. Mande sua mensagem pelo WhatsApp no 65999904664 e siga nas redes sociais arroba Rádio Conte Mirassol e Conte Mirassol no Face. Contamos com a sua participação. Permaneça sintonizada aqui na Rádio Conte e desfrute dessa atmosfera incrível com a gente. Mais músicas sensacionais vem aí já já, eu retorno logo.

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5: E no futebol paulista, uma situação que gera bastante debate. O Corinthians, depois de muita especulação, finalmente bateu o martelo e revelou sua posição sobre a permanência do técnico Diniz, em meio a uma sequência delicada de resultados.
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5: Agora, voltamos as atenções para o Corinthians. O clube alvinegro finalmente tomou uma decisão sobre o futuro do técnico Diniz. A notícia que agitava os bastidores do Parque São Jorge agora é oficial. O Corinthians comunicou sua posição. E essa definição veio acompanhada, inclusive, de um pedido formal dos próprios jogadores do elenco. A equipe vinha atravessando um momento complicado, registrando 6 derrotas consecutivas no Campeonato Brasileiro. Para completar, o time também foi eliminado da Copa Libertadores, o que intensificou a crise e a insatisfação geral com o desempenho e os resultados recentes. Uma fase difícil para o Timão.
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0: mais um Vem Com A Gente aqui na Rádio Conte. Que prazer foi estar aqui com vocês, compartilhando as top músicas da tarde. Eu sou a Marcela, espero que tenham aproveitado ao máximo e se divertido com cada batida. Afinal, aqui no Vem Com A Gente, nós estamos sempre por perto, independente de onde você esteja. Continuamos conectados, acompanhe-nos também pelo Insta. E chegamos ao fim por hoje. Continuem aqui na Rádio Conte para o nosso próximo encontro. Muita música boa vindo por aí. Fiquem ligados, até mais ver. Não esqueça, o Vem Com A Gente é pensado especialmente para você que acompanha a 101.5 e adora curtir uma boa música, cheia de alegria e vibrações positivas.
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0: Vocês precisam admitir alguma coisa.

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2: Os preços do feijão continuam em alta nas principais regiões produtoras do país. E o destaque maior fica por conta do feijão preto, que apresentou as maiores valorizações nos últimos dias, principalmente lá no Paraná, que é um dos maiores produtores. Essa alta reflete diretamente no mercado e impacta o consumidor. Então é bom ficar de olho.
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0: 2455.
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Boa tarde, Mirassol e região. Que alegria ter você com a gente nesta terça-feira, 22 de setembro de 2026. Rádio Conte 101,5 FM. Onde você estiver, está começando o Vem com a Gente, com Pedro do Vale, levando alegria, música boa, informação e sua participação até às 18 horas. Chegue mais, aumente o volume. Tem sucessos que você gosta, alôs e participação ao vivo. Aquele clima gostoso para sua tarde. Mande seu recado no WhatsApp 999904664, no Facebook Conte Mirassol ou no Instagram @RadioConteMirassol. E para inspirar, o Salmo 1 nos diz: feliz quem medita na lei do Senhor. Tudo o que faz prospera. Que seja assim sua tarde. Vem com a gente, com Pedro do Vale, até às 18 horas. A tarde só está começando. E para abrir essa parte, pura emoção.

tarde, galera. Que energia boa, que astral lá em cima na Rádio Conte, 101,5 FM. Vem com a gente, acessa Conte Mirassol ou @Rádio Conte Mirassol. Onde você estiver, a gente te encontra.

Boa tarde, galera animada. Rádio Conte, 101,5 FM. Onde você estiver, sempre ligadão. O Vem Com A Gente vai fazer uma pausa rapidinha agora, mas já já a gente tá de volta com muito mais pra você. Enquanto isso, manda um alô no nosso WhatsApp, 99990-4664. Não sai daí, a gente volta já.

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boa tarde Mirassol e região. Rádio Conte, 101,5 FM, onde você estiver. Alô, alô, minha gente, que maravilha ter você de volta aqui no Vem Com A Gente. Um abraço especial para Maria Dalva e para Angélica Martins. Muito obrigado, viu, pelo carinho da audiência de sempre. Continuem ligadinhos, porque a tarde está só começando e a energia aqui tá lá em cima. Estamos de volta, sim, para mais uma parte cheia de música boa aqui no Vem Com A Gente. E já tem um clássico chegando para você, para levantar o astral. Prepara o coração, porque vem aí Altaí Alexandre com Laço Aberto. É para cantar junto, hein? Vem pra Rádio Conte, Conte Mirassol no Facebook, arroba Rádio Conte Mirassol no Insta. E o nosso zap é o 99999-904664. Fica com a gente!

tarde, galera. Que astral sensacional, hein? Rádio Conte, 101,5 FM. Onde você estiver, a gente segue com muita energia nesta parte do Vem Com A Gente, pra animar sua tarde. Manda um alô no nosso WhatsApp, 99990-4664. Vem!

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1: Boa tarde, galera animada da Rádio Conte. Que energia boa que a gente tem por aqui, hein? Você tá ligado no Vem Com A Gente, o programa que te acompanha onde você estiver. E olha só, a gente tá chegando no finalzinho desta parte do programa. Mas não esquenta não, porque a gente já volta rapidinho com muito mais pra você. E pra não perder nada do que rola por aqui, segue a gente no Instagram, é @RadioConteMirassol. E no Facebook, Conte Mirassol. Rádio Conte, 101,5 FM, onde você estiver. Não sai daí que a gente volta já.

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Boa tarde, galera da Rádio Conte. Estamos de volta com Vem Com A Gente na 101,5 FM. Onde você estiver, muito som, alegria e aquele clima que você ama tá esperando por você. Aumenta o volume e cola com a gente, porque nesta parte do programa a energia vai lá em cima. Para mandar seu recado, pedir sua música, é só chamar no nosso WhatsApp. Anota aí, 999904664. E não esquece de seguir a gente no Instagram, é @ Rádio Conte Mirassol. E no Facebook, Conte Mirassol. E para começar essa parte com tudo, já pode se preparar, porque vem corpo e alma na sua rádio, com três vícios. Segura essa!

0: Boa tarde, Mirassol e região. Que energia sensacional nessa tarde de terça-feira, hein? Você está ligado na Rádio Conte 101,5 FM, o lugar onde você estiver. E o Vem Com A Gente segue no ar, pulsando com a melhor vibe pra você. Quer participar? Manda um alô pra gente no WhatsApp. Anota aí, 9999-4664. Ou cola lá no nosso Instagram, é @RadioConteMirassol. Vem com a gente!
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Boa tarde, galera animada. Chegou a hora de um pequeno respiro aqui na Rádio Conte, 101,5 FM, nessa nossa terceira parte do Vem Com a Gente. Fica por aí, que a gente já volta com muito mais pra você. Conte, onde você estiver. 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

Boa tarde, estamos de volta aqui no Vem Com a Gente. Um abraço especial para o João Batista e para a Kátia, em Glória do Oeste. Muito obrigado pelo carinho e pela companhia. É uma alegria imensa fazer parte da sua tarde.

tarde, meu povo! Chegamos com força total aqui na Rádio Conte, 101,5 FM. Que energia boa, que astral lá em cima, pra você que tá junto com a gente, onde você estiver. É o Vem Com A Gente, nesta parte do nosso programa, mandando a melhor vibração pra sua tarde. Ou cola lá nas redes sociais, Facebook, Conte Mirassol, e no Instagram, @RadioConteMirassol. Vem, tem muito mais pra rolar por aqui.

tarde, pessoal. Que energia boa na Rádio Conte, 101,5 FM, onde você estiver. Eu sou Pedro do Vale e agora, meus amigos, é hora daquele rapidinho intervalo comercial. Mas não sai daí, porque o Vem Com A Gente volta já já com muito mais pra você. A gente se vê. Rádio Conte!

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2: A Minerva Foods acaba de comprar uma participação na Grão Direto, a fintech especializada em comercialização de grãos. A Minerva Foods, que é a maior exportadora de carne bovina da América do Sul, confirmou a compra de uma participação na Grão Direto. Essa é uma Ag Fintech, uma empresa de tecnologia financeira para o agronegócio, que atua na comercialização de grãos. É um movimento estratégico, que mostra a expansão e a busca por inovação no setor.
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1: Como é bom ter a tua companhia aqui comigo mais uma vez, neste momento tão especial da hora de refletir. Como você está? Tudo bem? Eu estou muito bem. Eu espero que você também esteja vivendo o seu momento de alegria, o seu momento de paz, o seu momento de tranquilidade, porque agora com certeza chegou o momento mais feliz, né não? Aquele que a gente pode abrir o coração, contar as nossas experiências para o Senhor. Em falar em experiências, deixa eu te fazer uma pergunta. Tem você falado do Hora de Refletir para aqueles que precisam? Ainda não? Ah, não. Chegou a hora, gente. Por favor, né? Nós vamos fazer isso? Não. Olha só, tem tantas pessoas que precisam ouvir a voz de Deus. Tem tantas pessoas que precisam aí estar diante do Senhor. Porque há tantas coisas que têm que ser limpadas, retiradas, e muitas vezes a gente não consegue. Na realidade, nós não conseguimos sozinhos, viu, gente? De verdade. Fazer a limpeza interior, ela precisa realmente daquele que nos conhece profundamente. Nada melhor do que o nosso Pai, que nos fez com sua própria mão, colocou os desejos em nosso coração, os nossos sonhos, até a forma de você andar, de você falar com as pessoas, de você rir, a forma de você pensar, tudo vem de Deus. Eu sabia? O seu gosto. É verdade. Cada um tem um gostinho assim peculiar, né? Eu, por exemplo, gosto de roupas pretas. Nos tons pretos, nos tons pastéis, verde escuro. E tem pessoas que já gostam de roupas na cor do tom rosa, rosa choque, verde, limão. Eu acho que eu não me veria com uma roupa assim, num tom de verde limão. Acho que não. Tem outras que só gostam de usar saia, outras que só gostam de usar calça jeans. Enfim, cada um tem um gosto. E esse gosto foi Jesus que colocou em nós. E eu espero que hoje, no dia de hoje, você tenha um encontro todo especial com Jesus. E que Ele refine em você o que Ele mesmo colocou, tá bom? Não tenha vergonha de ser quem você é. Não tenha vergonha da sua risada, do seu cabelo, do seu estilo de vida, porque Deus te conhece de ponta a ponta, de dentro para fora, de fora para dentro, do início ao fim. Isso é o que mais importa. E olha que gostoso! Hoje nós chegamos ao final do nosso livro de Salmos. Nossa, quem acompanhou aí comigo, ó, vou bater até palmas para você, ó. Parabéns! Porque foi bem extenso, né, gente? Bem extenso o livro de Salmos. Mas hoje, a nossa última lição, o nosso último mensagem desse livro tão gostoso, que fala sobre louvar a Deus, louvar ao Senhor. Aqui em Salmo 150, versículo 6, diz assim, que tudo que tem vida, louvem ao Senhor. Aleluia! O último salmo termina com uma convicção poderosa. Tudo que tem vida, louve ao Senhor. É significativo que o livro de Salmos termine assim. Durante 150 capítulos, encontramos medo, sofrimento, perseguição, tristeza, arrependimentos, dúvidas, pedidos de socorro, celebração, confiança e esperança. Mas a última palavra é louvor. Isso nos ensina que a nossa história também precisa aprender a terminar os ciclos olhando para Deus. Talvez você não consiga controlar o que aconteceu ontem, não consiga controlar o que alguém fez a você ou algumas circunstâncias do presente e certamente não consegue controlar tudo o que acontecerá amanhã, mas pode escolher onde colocará os seus olhos. Este salmo declara: louve-no pelos seus feitos poderosos, louve-no segundo a imensidão da sua grandeza. Versículo 2. Louvar é reconhecer os feitos de Deus, mas também é reconhecer a sua grandeza. Há uma diferença enorme entre as duas coisas. Quando lembramos apenas dos feitos, podemos pensar: Deus foi bom e foi Ele quem fez isso por mim. Quando reconhecemos a sua grandeza, dizemos: Deus é bom porque Ele é Deus. Isso torna a nossa fé mais profunda. profunda. O salmista apresenta diversos instrumentos, trombetas, harpas, liras, tamborins, cordas, flautas e címbalos. A mensagem é que tudo pode se transformar em instrumento de adoração. E existe uma aplicação muito bonita nisso. Sua voz pode louvar, suas mãos podem louvar, seu trabalho podem louvar, a sua família, as suas escolhas, a maneira de tratar as pessoas, a sua perseverança e até mesmo a maneira de como você começa pode se transformar em uma forma de dizer: Deus continua sendo fiel. Seu testemunho também pode ser louvor. Às vezes pensamos que o louvor é somente cantar, mas existe um louvor que acontece quando você decide continuar caminhando com Deus, mesmo depois de passar por situações difíceis. Existe louvor quando você escolhe permanecer íntegra. Existe louvor quando você decide permitir que a amargura não governe o teu coração. Existe louvor quando você escolhe perdoar sem permitir que alguém continue te ferindo. Existe louvor quando você levanta pela manhã e diz: Senhor, obrigada por mais um dia. Obrigada porque eu ainda estou aqui. A própria vida pode transformar em adoração. Reflita comigo no dia de hoje.
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O Sindicato Rural de Mirassol do Oeste vem convidar a todos os produtores rurais que não são afiliados, que façam sua afiliação e venha participar conosco dessa instituição sem fins lucrativos. 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

Boa tarde, Brasil! Estamos de volta com o Vem Com A Gente, na 101,5 FM, a Rádio Conte, onde você estiver. E seguimos juntos nesta parte do programa. Um alô especial para Fabiana Alves, viu? E também para Marilza Chione. Que Deus abençoe a tarde de vocês. Muito obrigado por escolherem a nossa programação. Para interagir, chega no nosso WhatsApp 99990-4664. E agora, segura aí que vem um clássico que a gente ama, criando aquela expectativa boa. Lourenço e Lorival com Casinha de Aço.

tarde, pessoal. Que energia boa na Rádio Conte 101,5 FM, a rádio que está onde você estiver. E a gente segue junto com esse Vem Com A Gente, pra cima, animado demais. Você tá ligado aqui na nossa programação, né? Muita coisa boa ainda pra rolar nesta parte do programa. Se liguem, manda um alô pra gente no WhatsApp 99990-4664. Cola também no nosso Insta, é @RadioConteMirassol. E no Face, Conte Mirassol. Vem com a gente que a tarde tá só começando.

Boa tarde, meu povo! Que energia pra cima rolando aqui na Rádio Conte, 101,5 FM. O Vem Com A Gente tá te acompanhando nessa tarde e tá bom demais da conta. Agora, a gente faz uma breve paradinha, um rapidinho pra você. Mas ó, não sai daí não, porque a gente já volta com muito mais pra agitar sua tarde. Aproveita pra seguir a gente. No Facebook é Conte Mirassol. No Instagram, @RadioConteMirassol. E o Zap é 999-9046-64. Rádio Conte, onde você estiver. 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

Boa tarde, Brasil. Estamos de volta com Vem Com A Gente, na Rádio Conte, 101,5 FM, onde você estiver. Um alô especial para Rosilda Santos, pro Ademilson Santana do Pedro Neca e para você, claro, que tá sempre ligadinho na programação da Conte. Muito obrigado pela audiência e pelo carinho de sempre. Continue com a gente, porque o Vem Com A Gente com Pedro do Vale segue firme e forte até às 6 da tarde, com muita música boa e a sua participação. E agora, segure o coração.

Boa tarde, galera da Rádio Conte, 101,5 FM. Chegando junto com essa energia lá no alto, para animar a sua tarde. Vem com a gente e continua. E você tá ligado na rádio que te acompanha onde você estiver. Cola com a gente, manda um recado no nosso WhatsApp, é o 999904664. Ou então, dá um alô no Instagram, @RadioConteMirassol. Ou no Facebook, Conte Mirassol. A sua participação faz toda a diferença nesta parte do programa.

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1: Boa tarde, galera. Que energia boa na Rádio Conte, 101,5 FM. Você está no Vem Com A Gente. E nesta parte do programa, a gente vai rapidinho para um intervalo comercial. Segura aí, porque já voltamos com muito mais para você. Onde você estiver, a gente te encontra.
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1: No ar, Sport News. O lutador Joshua Van elogiou bastante o brasileiro Alexandre Pantoja e mandou uma mensagem bem bacana para o nosso país.
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1: Mas mantendo a gente no UFC 331, vamos falar do Joshua Van. Ele enfrentou e bateu o nosso brasileiro Alexandre Pantoja em uma revanche que movimentou bastante o octógono. Depois da luta, em um gesto de grande esportividade e reconhecimento, Joshua Van fez questão de exaltar Alexandre Pantoja. Em uma declaração que pegou a todos de surpresa e que tocou o coração dos fãs, ele mandou uma mensagem direta para o Brasil, afirmando que vocês tiveram um grande campeão.
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Chegamos ao fim de mais um Vem com a Gente. Boa tarde e muito obrigado pelo carinho e companhia. Que Deus abençoe você e sua família. Eu sou Pedro do Vale, na Rádio Conte 101,5 FM, onde você estiver. Agradeço a sintonia e deixo um grande abraço. Até a próxima, nesta terça-feira, 22 de setembro de 2026. Tchau, pessoal!

0: 5h53.
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0: Está no ar a Voz do Brasil. As notícias do governo federal que movimentaram o país no dia de hoje.
1: Boa noite.
2: Boa noite para você que nos acompanha em todo o país.
1: Terça-feira, 22 de setembro de 2026.
2: Vamos aos destaques do dia.
1: Contagem regressiva para o Enem.
2: Dia 8 de novembro ocorre a primeira prova para mais de 5 milhões de inscritos.
1: E hoje vamos falar sobre como se preparar melhor para o exame.
2: Além de cartilha que traz dicas de como se sair bem na redação. Pablo Mundim.
3: O material reúne orientações sobre as 5 competências avaliadas e exemplos de redações do Enem 2025, acompanhados de comentários que ajudam a entender os critérios de correção.
1: Frente fria que está no sul do país avança para estados do Sudeste e Centro-Oeste.
2: Defesa Civil reforça orientações sobre os cuidados para quem vive em área de risco. Luana Karen.
4: Na tentativa de prevenir riscos à população, a Defesa Civil emite avisos, tendo como base boletins meteorológicos.
1: Qualidade de vida e acolhimento.
2: Agentes da Segurança Pública contam com serviço de atendimento psicológico online, gratuito e sigiloso. Gabriela Noronha.
5: Que a iniciativa oferece avaliação e aconselhamento psicológico, psicoterapia e acompanhamento psiquiátrico.
1: Hoje, na apresentação da Voz do Brasil, eu, Mariana Jungmann e Luciano Seixas.
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1: A Receita Federal vai liberar, a partir de amanhã, a consulta ao lote residual de restituição do Imposto de Renda.
2: Mais de 400 mil restituições vão ser pagas no dia 30 de setembro.
1: O lote residual contempla declarações transmitidas fora do prazo ou com pendências solucionadas pelos contribuintes.
6: Serão repassadas 412 mil restituições, com valor total que supera R$1,265 bilhão. O lote contempla as restituições de declarações feitas neste ano, transmitidas fora do prazo e com pendências que foram resolvidas pelos contribuintes. Também está neste lote as restituições residuais de exercícios anteriores. Os valores serão depositados no dia 30 de setembro, com prioridade para idosos, pessoas com deficiência e professores. Para consultar se a restituição está disponível, acesse gov.br/Receita Federal na aba Meu Imposto de Renda. Márcia Fernandes, para a Voz do Brasil.
2: De acordo com a Receita Federal, o pagamento da restituição é feito somente em conta bancária do titular da declaração.
1: Em caso de erro nos dados bancários, o órgão oferece serviço de reagendamento disponibilizado pelo Banco do Brasil em até um ano após a primeira tentativa de crédito.
2: E a Receita Federal divulgou um balanço com os dados de solicitações pelo Simples Nacional e pelo regime regular do IBS e da CBS.
1: Segundo o levantamento, até o dia 18 de setembro, o órgão registrou mais de 180 mil pedidos de adesão ao Simples Nacional. Já o regime regular dos novos tributos registrou 165 mil solicitações.
2: Do total de pedidos feitos pelo Simples ou para o Simples Nacional, cerca de 61 mil já foram aprovados.
1: A Receita alerta que quase 120 mil solicitações foram negadas, mas ainda estão no prazo legal de 30 dias para regularização das pendências.
2: Mais informações em gov.br/Receita Federal.
1: Profissionais de segurança pública de todo o país têm acesso ao atendimento psicológico gratuito e sigiloso pela internet.
2: O Escuta SUSP prevê a ampliação da capacidade de atendimento e reúne ações voltadas à saúde mental desses profissionais.
5: Desde 2024, agentes da segurança pública podem contar com um serviço de atendimento psicológico online, gratuito e sigiloso, o Escuta SUSP. Segundo dados do Ministério da Justiça e Segurança Pública, divulgados nesta terça-feira, mais de 50 mil atendimentos foram realizados em todo o Brasil, consolidando o projeto como uma das principais ferramentas de apoio à saúde mental desses profissionais. O coordenador clínico do Escuta SUSP, Michael Leone, explica que a iniciativa oferece avaliação e aconselhamento psicológico, psicoterapia e acompanhamento psiquiátrico.
7: A pessoa que chega nesse serviço, ela passou por uma triagem, ela foi encaminhada

0: ela foi instruída sobre como funciona esse serviço. E junto com esse serviço, a gente tem dois outros serviços de apoio, que são a psiquiatria e o serviço de gerenciamento de terapia medicamentosa. Então, todo esse arcabouço que foi construído, ele funciona de uma maneira muito complementar e ajuda a gente a compreender o paciente como um todo.
1: Foi lançado nesta terça-feira o painel Qualidade de Vida no Trabalho. A primeira publicação de dados sobre o tema reúne, entre outras informações, dados sobre o efetivo, as condições de trabalho das mulheres na segurança pública e os serviços de saúde mental e prevenção ao suicídio. Para o secretário nacional de Segurança Pública, Chico Lucas, falar sobre saúde mental entre esses profissionais é também fortalecer os serviços de proteção ao cidadão.
2: Então, a Escuta SUSP, esse projeto é fundamental porque é a primeira vez que a gente capacita também o Ministério Público para que eles tenham conhecimento de como é a rotina de verdade do policial e que a gente possa juntos combater tanto o autoextermínio, o suicídio, que é tão grave entre as fileiras das polícias, mas também a violência policial.
1: Os profissionais do Sistema Único de Segurança Pública de todo o país podem se cadastrar e iniciar o atendimento especializado diretamente pelo portal oficial do Escuta SUSP no endereço gov.br/escutaSUSP. Para o público geral ou profissionais de outros setores que estejam passando por momentos de sofrimento psíquico, o Centro de Valorização da Vida, o CVV, segue prestando atendimento gratuito e apoio emocional 24 horas por dia através do telefone 188. Reportagem Gabriela Noronha.
3: Dicas do Enem.
4: Olá, meu nome é Ana Clara de Oliveira e a minha dúvida é melhor estudar sozinho ou em grupo?
5: A professora de português, Laíssa Rodrigues, vai responder.
6: As duas possibilidades são interessantes, tanto sozinho quanto em grupo. Sozinho porque às vezes você está em casa, né, tem uma maior concentração, só que essa troca de experiência, de conteúdo, de interpretação também é excelente, né, ali para você fazer com os colegas, até mesmo em intervalo de escola.
7: Meu nome é Rodrigo Nunes e eu queria saber como eu faço para revisar os conteúdos.
5: Quem dá a dica é a professora Laíssa Rodrigues.
6: Cada pessoa, ela vai ter uma forma de revisar, né, e fixar aquele conteúdo diferente. Só que eu acredito que somos muito visuais. Então, você pode fazer mapa mental, você pode colocar cartões espalhados pela casa, pelo quarto, que aí ajuda mais a fixar o conteúdo e ficar preparado na hora da prova.
5: É isso aí, se prepare e acompanhe as nossas dicas toda terça-feira aqui na Voz do Brasil e também na radiogov.ebc.com.br. Pois é, e uma das provas que fazem o estudante quebrar a cabeça é a redação.
8: E não é por acaso, ela vale 1.000 pontos e pode fazer muita diferença na nota final, ajudando o candidato a conquistar uma vaga na universidade.
5: E para ajudar quem está se preparando, já está disponível a cartilha do participante, com orientações, critérios de correção e exemplos de textos.
9: O material reúne orientações sobre as 5 competências avaliadas e exemplos de redações do Enem 2025, o Exame Nacional do Ensino Médio, acompanhados de comentários que ajudam a entender os critérios de correção. O texto deve ser dissertativo, argumentativo, ter até 30 linhas e ser elaborado a partir do tema proposto, dos textos motivadores e dos conhecimentos do participante. Cada redação é corrigida por 2 avaliadores, que atribuem até 200 pontos em cada uma das 5 competências. Para a estudante de Brasília, Beatriz Cossio, de 17 anos, a redação é uma das partes mais difíceis da prova.
10: Você tem que estudar muito, tem que se dedicar muito e, principalmente, procurar artigos, né, procurar repertórios, colocar suas ideias no papel.
9: Para ela, o caminho é praticar.
10: É questão de prática, de você procurar, ler e você já ter na sua mente de uma forma que você consiga lembrar na hora da prova.
9: Assim como Beatriz, muitos estudantes têm dificuldade para colocar no papel o que pensam na hora do exame. O professor de redação, José Aguilera, orienta sobre como aproveitar os textos de apoio e os critérios de avaliação.
11: Faça a leitura tranquila, cuidadosa, atenta dos textos de apoio. Lembre-se, o critério básico, as 5 competências do Enem, é aquilo que vai te orientar para uma escrita formal, argumentativa, coesão, coerência e, finalmente, a proposta de intervenção baseada nos direitos humanos. Seguindo isso, tua nota vai ser excelente.
9: A cartilha também alerta para situações que podem levar a nota zero, como fuga ao tema, texto com até 7 linhas e desrespeito à estrutura dissertativo-argumentativa. O material ainda tem versões específicas para participantes com dislexia, transtorno do espectro autista e para surdos ou pessoas com deficiência auditiva. E além das orientações para os participantes, o Enem envolve uma grande estrutura de preparação e aplicação, destaca Ricardo Cardoso, presidente substituto do INEP, o Instituto Nacional de Estudos e Pesquisas Educacionais Anísio Teixeira, responsável pelo Enem.
3: A gente está falando de 5 milhões de inscritos participantes no exame que vão estar realizando a prova em mais de 14 mil locais de aplicação, em mais de 1.900 municípios.
9: As provas do Enem 2026 serão aplicadas nos dias 8 e 15 de novembro. A redação será no primeiro dia de exame. A cartilha está disponível gratuitamente no portal do INEP, no endereço gov.br/inep. Reportagem Pablo Mundim.
8: Samile Leão, de 21 anos, estudante de escola pública de Virginópolis, em Minas Gerais, foi aluna nota 1000 na redação e hoje cursa medicina na Federal do Estado.
5: E sabe como ela conseguiu? Estudando, fazendo simulados, inclusive durante feriados e encontros de família, como ela conta.
12: Todo mundo via o tanto que eu estudava. Às vezes eu vinha para cá num feriado, tinha festa de família, eu ia um pouquinho e já voltava para casa para fazer um simulado. Todo mundo via o tanto que eu realmente abdicava de muita coisa para poder estudar. O que eu gostaria que as pessoas lembrassem quando elas conhecessem a minha história é de que é possível realizar nossos sonhos com dedicação e paciência, com muito amor também, se rodear por pessoas que te fazem bem e que podem tornar o processo mais leve.
8: E o Ministério da Educação lançou um guia com informações e conteúdos para ajudar os estudantes nesta reta final para a prova do Enem.
5: O espaço reúne em um só lugar vídeos, tutoriais, dúvidas frequentes, além de informações oficiais para ajudar os participantes na preparação para as provas.
8: A seção Alunos Nota 1000 traz histórias de estudantes que alcançaram a nota máxima na redação e na seção Enezeiros, os estudantes podem compartilhar rotinas de estudos.
5: O guia também conta com materiais pedagógicos produzidos pelo Ministério e disponibiliza o acesso a aplicativos gratuitos, como o MEC Enem, Idiomas e Livros.
8: Saiba mais em gov.br/MEC.
5: Empresas brasileiras afetadas pelas tarifas impostas pelos Estados Unidos ou por conflitos internacionais já podem solicitar financiamento ao BNDES, o Banco Nacional de Desenvolvimento Econômico e Social.
8: Os recursos podem ser utilizados, por exemplo, em capital de giro, compra de máquinas e equipamentos e investimentos para adaptação da atividade produtiva.
13: As empresas interessadas em obter financiamento na nova fase do Plano Brasil Soberano já podem dar entrada nos pedidos de crédito. A nova etapa do plano está atendendo empresas brasileiras que atuam em setores estratégicos para a balança comercial, além das empresas afetadas por tarifas comerciais impostas pelos Estados Unidos, por conflitos internacionais e pelo avanço de medidas protecionistas no comércio mundial. Como explica José Luiz Gordon, diretor de Desenvolvimento Produtivo, Inovação e Comércio Exterior do BNDES, o Banco Nacional de Desenvolvimento Econômico e Social.
14: São mais de 22 bilhões de reais para apoiar investimentos, para apoiar capital de giro, para quem quer exportar, aqueles empresários que estão sendo afetados pelo tarifaço, estão sendo afetados pela Guerra do Golfo ou em setores estratégicos.
13: As empresas interessadas em obter crédito podem protocolar os pedidos de financiamento diretamente no BNDES ou nas instituições financeiras credenciadas. Reportagem André de Barros Lima.
5: Alface, cebola, batata e mamão ficaram mais baratos nas centrais de abastecimento do país.
8: É o que mostrou o levantamento mensal da Conab, referente a agosto.
5: E a comercialização de frutas aumentou, inclusive para o mercado externo.
15: Os preços da batata recuaram em torno de 11% em agosto nas centrais de abastecimento monitoradas pela Conab. Entre as hortaliças, as cotações da cebola e da alface também registraram queda na maior parte das capitais do país. Já os valores de comercialização da cenoura mantiveram-se estáveis em agosto. Os dados são do nono boletim Hortigranjeiro divulgados pela Conab nesta terça-feira. A pesquisa também mostrou que a comercialização de frutas nas CEASAs cresceu 4,5% no último mês. O mamão ficou mais barato em 70% dos locais monitorados, com queda de quase 11% em média. Melancia e laranja também registraram um leve declínio em agosto. Já a banana, por outro lado, foi a fruta com maior incremento na média mensal. De acordo com dados do Ministério do Desenvolvimento, Indústria, Comércio e Serviços, as exportações de frutas e hortaliças nos primeiros 8 meses do ano alcançaram 789 mil toneladas, com faturamento superior a US$ 1 bilhão. Natália Koslick, para a Voz do Brasil.
8: Reforço no estoque de grãos. Na última semana foram realizados 2 leilões pela Conab, que vão garantir quase 200 mil toneladas de milho nos estoques públicos.
5: O objetivo é a prevenção a possíveis impactos do fenômeno climático El Niño, que pode comprometer o abastecimento e a oferta de grãos no país.
16: São mais de 190 mil toneladas de milho para abastecer estoques do programa de venda em balcão. A aquisição do cereal pela Conab é destinada para a formação de estoques como medida de prevenção a possíveis impactos do fenômeno El Niño, segundo a ministra do Desenvolvimento Agrário, Fernanda Machiavelli. O reforço nos estoques públicos auxilia produtores rurais e criadores de animais.
17: Por um lado, garantindo a compra desses produtos pela agricultura, pelo agro brasileiro e pela agricultura familiar, e ao mesmo tempo garantindo a oferta de insumos para quem cria animais no Nordeste e alimento para as populações que possam vir a ser afetadas por esse evento climático que afeta já o mundo todo.
16: A agricultura familiar vai fornecer a maior parte do milho adquirido pela Conab, 121 mil toneladas. As outras 70 mil toneladas do cereal foram compradas em ampla concorrência, incluindo produtores rurais, cooperativas e comerciantes. Silvio Porto, diretor-presidente da Companhia Nacional de Abastecimento, destacou o acompanhamento dos preços e do fornecimento de alimentos nas capitais do país.
18: Hoje nós temos informação de todo o Brasil, nós ampliamos sobretudo as capitais da região amazônica e as do Nordeste que faltavam. Então esse é um instrumento de acompanhamento, de monitoramento que permite a gente ter uma série histórica que de fato a gente sabe como está o custo de vida, como está os preços dos alimentos em todas as capitais brasileiras de norte a sul do Brasil.
16: A companhia também conta com um estoque de 300 mil toneladas de arroz para este ano. Para participar do programa Venda de Balcão e comprar dos estoques da Conab, o produtor deve se cadastrar no SICAM, o Sistema de Cadastro de Produtores Rurais. Os pedidos, pagamentos e agendamento de retirada são feitos de forma online pelo Balcão Digital da Conab. Reportagem Luciana Colares de Holanda.
8: Com previsões de mais tempestades no centro-sul do Brasil, a Defesa Civil reforça as orientações sobre os cuidados para quem vive em área de risco.
5: Os alertas são emitidos via celular por canais como SMS e WhatsApp.
19: Os 3 estados da região sul do país estão com alertas de perigo de tempestade e de ventos fortes. Na tentativa de prevenir riscos à população, a Defesa Civil emite avisos, tendo como base boletins meteorológicos. Tiago Molina, coordenador-geral de monitoramento e alerta da Defesa Civil, explica que o cidadão deve ficar atento ao celular, principalmente se mora perto de áreas de risco.
20: A Defesa Civil Nacional trabalha em articulação com as defesas civis estaduais e municipais para a emissão de alertas à população, alertas que chegam via mensagens WhatsApp, mensagens por SMS e também chegam por meio do Defesa Civil alerta que se utiliza da tecnologia de cell broadcast para fazer uma informação chegar até os celulares das pessoas.
19: Entre os riscos relacionados a eventos climáticos extremos estão deslizamentos de terra e inundações. A recomendação para quem mora próximo a áreas de risco é conhecer com antecedência possíveis rotas de fuga. Além das informações sobre o risco, alertas da Defesa Civil trazem dicas de autoproteção. O meteorologista do IMET, Roberto Baltazar, afirma que com o deslocamento da frente fria, estados do Sudeste e Centro-Oeste também entram em alerta.
0: Essa frente fria trouxe condições de tempestade para os estados do Rio Grande do Sul e Santa Catarina. Porém, o foco principal a partir do dia 22, hoje, terça-feira, é para a região do estado do Paraná, também trazendo condições de tempestade para o estado do Centro-Sul de São Paulo, oeste do Rio de Janeiro, estado do Mato Grosso do Sul e também as porções mais ao sul do Mato Grosso e do estado de Goiás.
19: Para receber alertas da Defesa Civil Nacional, é preciso se cadastrar pelo WhatsApp no número 61-2034-4611. As mensagens também podem chegar por SMS. Já para receber os alertas de nível severo ou extremo, não é preciso fazer cadastro. Basta estar em local com cobertura de celular. Neste caso, os avisos aparecem na tela do celular, acompanhado de uma sirene. Reportagem Luana Karen.
8: O ponteiro vira hoje às 9h05 da noite e dá início à chegada da primavera.
5: E com ela, a 20ª Primavera dos Museus, que abre espaço para todo mundo conhecer mais sobre cultura, história, ciência.
8: Museus de todo o país têm programação especial nesta semana.
5: A iniciativa reúne mais de 920 instituições e cerca de 2.700 atividades até domingo, dia 27.
8: Com o tema Museus para Todas as Pessoas, a programação busca ampliar o acesso a esses espaços com ações voltadas à inclusão, à acessibilidade e à participação dos diferentes públicos.
21: Museu também é lugar de descoberta, de encontro e de pertencimento. E esses espaços ganham uma programação especial em todo o país. É a 20ª Primavera dos Museus, promovida pelo IBRAM, o Instituto Brasileiro de Museus. Até domingo, dia 27, mais de 920 instituições participam da iniciativa. A programação busca aproximar ainda mais os museus das pessoas, como explica Fernanda Santana Rabelo de Castro, presidente do IBRAM.
22: São visitas, exposições, exibições cinematográficas que trazem a temática, mas que também trazem acessibilidade, também trazem inclusão. São atividades que constroem narrativas junto com os públicos, junto com os territórios.
21: Ao todo, são 2.700 atividades, entre exposições, oficinas, palestras, visitas mediadas e ações educativas em todo o país. O tema deste ano é Museus para Todas as Pessoas, uma oportunidade para quem já frequenta esses espaços e também para quem ainda não teve essa experiência. É o caso de Benjamin Carvalho de Souza, de 8 anos, que visitou um museu pela primeira vez. Entre tantas descobertas, uma chamou especialmente a atenção do menino, o aparelho conhecido como curvas de sino.
23: Aquele negócio que a gente bate nas bolas de vermelho versus azul, que a gente tem que bater para a gente ganhar ponto. Ele ensina coisas diferentes da sala de aula.
21: No SESI Lab, em Brasília, a experiência com estudantes mostra como a educação pode transformar a visita ao museu em uma oportunidade de descoberta. Mais do que observar objetos e exposições, a proposta é estimular a curiosidade, a participação e o aprendizado, explica Cláudia Ramalho, superintendente de Cultura do SESI.
24: E aqui é um espaço que os professores também, além do trazer os seus alunos para se divertirem, é um espaço também de aprendizagem na prática daquilo que eles aprenderam, né, na teoria dentro de sala de aula.
21: A Primavera dos Museus também chama atenção para as barreiras que ainda afastam parte da população desses espaços. Acessibilidade, diversidade, representatividade e direito à memória fazem parte da discussão deste ano. E participar é simples. A programação está disponível na plataforma Visite Museus, no endereço visite.museus.gov.br. É possível pesquisar atividades por estado, cidade, data e instituição. É só escolher a experiência e descobrir um museu que pode estar mais perto do público do que se imagina. Com locução de Thaís de Araújo, reportagem Pablo Mundim.
5: E essas foram as notícias do Governo Federal.
8: Uma realização da Secretaria de Comunicação Social da Presidência da República.
5: Com produção da empresa Brasil de Comunicação.
8: Fique agora com as notícias do Poder Judiciário e do Congresso Nacional. Boa noite.
5: Boa noite, até amanhã.
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4: Presidente do STF, Edson Fachin, diz que Poder Judiciário trabalha para dar mais segurança à negociação de precatórios.
6: Flávio Dino discute com autoridades a responsabilidade na aplicação de emendas parlamentares.
4: STJ vai promover audiência pública sobre advertência de glúten em embalagens de alimentos.
6: Boa noite, eu sou Leandro Bezerra.
4: E eu sou Walter Lima.
6: O Supremo Tribunal Federal realizou hoje audiência pública para discutir aspectos relacionados ao controle, à transparência e à responsabilidade na destinação de recursos públicos por meio de emendas parlamentares impositivas.
4: O debate ocorreu sob relatoria do ministro Flávio Dino e reuniu representantes de diferentes instituições, órgãos de controle, especialistas e entidades da sociedade civil.
6: O Poder Judiciário tem trabalhado para dar mais segurança e transparência à negociação de precatórios do país.
4: Agora, em setembro, o Conselho Nacional de Justiça realizou uma audiência pública sobre o tema em agosto, ou seja, sobre o tema em agosto, o Supremo Tribunal Federal assinou uma portaria conjunta com o Banco Central para reforçar os mecanismos de proteção na transferência de precatórios. Marcela Luiza.
7: Precatório é o dinheiro que uma pessoa ou empresa tem direito a receber do poder público depois de ganhar uma ação judicial definitiva. Agora, em setembro, o Conselho Nacional de Justiça realizou uma audiência pública com representantes de diferentes setores com o objetivo de receber sugestões para melhorar a tecnologia e a forma de controle da transferência dos créditos dos precatórios. A audiência é fruto das atividades do grupo de trabalho criado pela portaria conjunta assinada pelo Supremo Tribunal Federal e pelo Banco Central do Brasil, o Bacen, em agosto deste ano. Na ocasião da assinatura do acordo, o presidente do STF e do CNJ, ministro Edson Fachin, destacou que o objetivo é garantir mais transparência e segurança jurídica.
25: O objetivo dessa nova regulação, obviamente, não é impedir a circulação de créditos, mas sim de garantir que ocorra com transparência, segurança jurídica, rastreabilidade e proteção aos credores, especialmente aos credores em situação de vulnerabilidade.
6: O Superior Tribunal de Justiça vai realizar audiência pública para discutir se a informação contém glúten é suficiente nas embalagens de alimentos industrializados ou se deve incluir a advertência "O glúten é prejudicial à saúde dos doentes celíacos".
4: O evento será nesta quarta-feira, 23 de setembro, a partir das 14h. Fátima Uchoa.
26: Os debates vão incluir especialistas e representantes de entidades interessadas na causa celíaca e serão transmitidos ao vivo pelo canal do STJ no YouTube para qualquer pessoa acompanhar. A audiência pública foi convocada pelo relator do tema repetitivo 1343, ministro Ricardo Vilas Boas Cueva, para reunir informações que auxiliem na formação do precedente qualificado. As exposições abordarão aspectos médicos e científicos relacionados à doença celíaca, além de possíveis impactos regulatórios e econômicos da eventual exigência de advertência complementar nas embalagens de alimentos industrializados.
6: Começou nesta terça-feira no Tribunal Superior do Trabalho, em Brasília, um seminário sobre acessibilidade, inclusão e combate ao capacitismo.
4: O encontro reúne magistrados, servidores e especialistas e termina nesta quarta-feira. Simone Moura.
27: Durante o evento, foi entregue o Prêmio Justiça do Trabalho Acessível. Foram premiados 5 projetos nas áreas de atitude, gestão da acessibilidade, comunicação, tecnologia e serviços. Ao longo do dia, os debates trataram da política de acessibilidade e inclusão da Justiça do Trabalho e das barreiras enfrentadas pelas pessoas com deficiência. À tarde, a programação abordou a acessibilidade digital e documental e o papel das pessoas com deficiência na luta por direitos e inclusão. O seminário continua nesta quarta-feira com oficinas e novos debates sobre o assunto.
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6: A você uma boa noite.
4: Boa noite e até amanhã.
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3: Eu sou Humberto Pinheiro e estes são os destaques de hoje do Jornal do Senado, que começa agora. Projeto que cria a Semana do Pequeno Investidor está pronto para ser votado em comissão do Senado. Visita ao Congresso aproxima jovens do debate sobre aprendizagem profissional. Veículos de comunicação do Senado e da Câmara preparam cobertura especial das eleições. Boa noite. Está pronto para votação na Comissão de Educação e Cultura o projeto que cria a Semana Nacional do Pequeno Investidor. A proposta dedica a segunda semana de outubro à promoção de ações de educação financeira. Repórter Patrícia Oliveira.
9: O projeto que cria a Semana Nacional do Pequeno Investidor busca levar conhecimento básico sobre investimentos à população. Mostrar que qualquer pessoa pode começar a investir com segurança, alertar contra fraudes e a complexidade do mercado de capitais e estimular o hábito de poupar e investir desde cedo. A proposta da senadora Jussara Lima, do PSD do Piauí, dedica a segunda semana de outubro para as ações educativas e foi debatida com especialistas em audiência pública no Senado. Para a economista Débora Maganha, o investidor nem sempre entende o que compra, com o risco de perdas pela ilusão de ganhos rápidos.
10: O brasileiro nunca foi ensinado a exigir duas coisas antes de colocar o dinheiro dele. A primeira é entender de onde vem o retorno e qual é o risco daquela operação. A segunda é compreender o que sustenta o investimento se tudo der errado.
9: O projeto recebeu relatório favorável dos senadores Alci Lucas, do PL do Distrito Federal, que defende a educação financeira nas escolas.
11: Quando eu era criança, a gente tinha aqueles cofrinhos para guardar as moedas, guardar na poupança. Então, isso tem que estar na educação. Desde criança, você tem que ensinar a poupar.
9: A proposta está pronta para votação na Comissão de Educação e Cultura.
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3: No dia 4 de outubro, os veículos de comunicação do Senado e da Câmara vão trabalhar de forma integrada na cobertura das eleições. Na Rádio Senado, a programação terá uma atenção especial à fase de apuração com uma transmissão independente. O sinal também poderá ser retransmitido pelas rádios parceiras em todo o país. A reportagem é de Yasmin Rodrigues.
12: A cobertura especial vai acompanhar o eleitor durante todo o domingo, desde o início da votação até a divulgação dos resultados. Rádio Senado, Rádio Câmara, TV Senado e TV Câmara, além das agências de notícias das duas casas, vão trabalhar de forma integrada com entradas ao vivo dos tribunais eleitorais e a participação de especialistas e consultores para explicar o processo eleitoral e analisar o cenário político. A cobertura também terá participação de jornalistas da Rede Legislativa de Rádio e Televisão, com repórteres das Assembleias Legislativas e das Câmaras Municipais de todo o país. A coordenadora-geral da Rádio Senado, Leila Herédia, explica como foi preparada essa cobertura integrada e o que o ouvinte poderá acompanhar ao longo do domingo.
13: A nossa ideia é mostrar para o eleitor, para o ouvinte, para o telespectador, tudo o que acontece durante o dia em todas as etapas da eleição. A gente vai ter entrada ao vivo de todas as regiões do Brasil, com notícias atualizadas, informações de serviços, acontecimentos, as notícias mais quentes.
12: A partir das 5 da tarde, a Rádio Senado deixa o pau de transmissão e passa a fazer uma cobertura ao vivo de forma independente, justamente quando começa a apuração dos votos. O sinal estará liberado para ser retransmitido por qualquer emissora do país.
3: Os eleitores que pretendem usar o e-título para se identificar no dia da votação devem ficar atentos ao prazo para o primeiro acesso ao aplicativo. A Justiça Eleitoral orienta que o procedimento seja feito até 3 de outubro, sábado anterior ao pleito. A reportagem é de Luísa Mello.
12: Os eleitores que pretendem usar o e-título para se identificar no momento da votação devem registrar o primeiro acesso no aplicativo até 3 de outubro, sábado anterior ao pleito. A ação da Justiça Eleitoral tem como objetivo evitar a sobrecarga do aplicativo no dia da eleição, quando o download e o primeiro acesso serão interrompidos. O ministro Cássio Nunes Marques, presidente do Tribunal Superior Eleitoral, informa que notificações já foram enviadas aos eleitores por meio do e-título para promover as atualizações.
0: A Justiça Eleitoral iniciou o envio de notificações oficiais pelo aplicativo e-título. A iniciativa busca facilitar o acesso a informações importantes para o exercício do voto, como a consulta antecipada ao local e a sessão de votação. Reforçamos, portanto, a recomendação para que eleitoras e eleitores mantenham o aplicativo atualizado, façam o primeiro acesso e confiram seus dados com antecedência.
12: Para usar a versão digital do título de eleitor com fotografia disponibilizada pelo aplicativo, é preciso apresentar o e-título diretamente na tela do celular ou no tablet ao mesário no dia da votação. Não serão aceitas capturas de tela nem documentos sem foto. O aplicativo também disponibiliza a consulta do local de votação e outras informações importantes durante o período eleitoral.
3: Nas eleições deste ano, estão aptos a votar quase 2 milhões de eleitoras e eleitores com algum tipo de deficiência, o maior número já registrado pela Justiça Eleitoral. Para garantir a autonomia desse público, são adotadas medidas de acessibilidade, como a preferência na fila no dia da votação, o direito de ingressar na sessão eleitoral com cão-guia e o auxílio de uma pessoa de confiança, que pode acompanhar o eleitor na cabine de votação. No entanto, o acompanhante não poderá estar a serviço da Justiça Eleitoral, de partido político, federação ou coligação. Na urna eletrônica é disponibilizado um sistema de áudio que orienta cada passo da votação para os eleitores com deficiência visual e a Justiça Eleitoral fornece fone de ouvido descartável. A urna tem ainda teclado em braille e intérprete de Libras exibido no canto inferior da tela. Para o senador Flávio Arnes, do PSB do Paraná, a acessibilidade durante todo o processo de votação é um direito. Na avaliação dele, é preciso garantir condições adequadas para que as pessoas com deficiência não encontrem dificuldades para votar.
14: Direito ao voto, acessibilidade, não ter problemas no local, participar do processo, é um direito fundamental de todos, todas na construção da democracia e também da pessoa com deficiência.
3: Quarenta e cinco jovens do programa Aprendiz do Futuro, de Luziânia, em Goiás, visitaram o Congresso Nacional e conheceram de perto o trabalho de deputados e senadores. A visita aconteceu ao mesmo tempo em que o Senado analisa o Estatuto do Aprendiz, proposta que reorganiza as regras da aprendizagem profissional no país. Repórter Henrique Nascimento.
15: Conhecer onde as leis são discutidas fez parte da formação de 45 jovens do programa Aprendiz do Futuro, de Luziânia, em Goiás. Eles visitaram o Congresso Nacional e acompanharam de perto espaços que até então muitos conheciam apenas pela televisão ou pela internet. Para o instrutor Gabriel Fonseca, a experiência aproxima os jovens da cidadania e das decisões que fazem parte da vida deles.
16: A visita ao Congresso Nacional, ela possibilitou que os jovens compreendessem na prática que esses espaços fazem parte da vida deles e da construção da nossa sociedade.
15: No Senado, a aprendizagem profissional também está em debate. a Comissão de Assuntos Sociais aprovou o Estatuto do Aprendiz, que reorganiza as regras para contratação e formação de adolescentes e jovens de até 24 anos. O texto mantém cotas entre 5% e 15% e dá prioridade a jovens em situação de vulnerabilidade. O senador astronauta Marcos Pontes, do PL de São Paulo, defendeu mais oportunidades para que os jovens desenvolvam habilidades ligadas às novas tecnologias.
17: E eles agora, em tempo de tecnologia, inteligência artificial, eles têm a capacidade de fazer muito mais que muito adulto aí, né? Tentando aprender inteligência artificial, você dá um negócio desse na mão de um jovem aí, ele destrincha esse negócio rapidamente.
15: O projeto ainda vai ser votado pelo plenário do Senado.
3: Com trabalhos técnicos de Eliseu Caires, o Jornal do Senado fica por aqui. Acompanhe agora as notícias da Câmara dos Deputados. Boa noite e até amanhã.
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18: Proposta prioriza métodos de ensino específicos para pessoas com autismo.
19: Mercosul aprova acordo de cooperação educacional entre países do bloco.
20: Projeto de lei obriga a instalação de brinquedotecas em delegacias da mulher.
21: Boa noite. Avança na Câmara a proposta que torna obrigatória a instalação de brinquedotecas em delegacias da mulher e em fóruns. O repórter José Carlos Oliveira tem os detalhes.
22: As comissões de defesa dos direitos da mulher e da previdência social, infância e adolescência aprovaram um projeto de lei que torna obrigatória a instalação de brinquedotecas em delegacias da mulher e em fóruns do país. A proposta do deputado Marques Beltrão, do União de Alagoas, tem foco no acolhimento de mães, crianças e adolescentes vítimas de violência nos espaços investigativos e da justiça. De acordo com o texto, as brinquedotecas deverão contar com atividades lúdicas e educativas e pelo menos um profissional habilitado para monitorar e adequar o espaço às necessidades das crianças. Uma das relatoras da proposta, a deputada Laura Carneiro, do PSD do Rio de Janeiro, ampliou o alcance da medida. Além de brinquedotecas, ela também prevê que as delegacias da mulher mantenham equipe multidisciplinar para atendimento às mulheres em situação de violência, como psicólogas, assistentes sociais, advogadas e pedagogas.
23: Nós já votamos aqui em todo um arcabouço jurídico que trata das crianças vítimas e testemunhas de crimes violentos. Criamos aí a escuta especializada e toda uma tecnicidade que tem que ser utilizada no Poder Judiciário. As brinquedotecas complementam essa lei. É muito importante que a criança e a mãe cheguem num ambiente, na hora da denúncia, né, da violência sexual, por exemplo, com algum tipo de acolhimento. E a brinquedoteca pode auxiliar essa criança nesse processo de oitiva.
22: Em outra alteração no texto, Laura Carneiro inclui na Lei de Diretrizes e Bases da Educação Nacional a previsão de que filmes nacionais e de conteúdos contra a violência doméstica e familiar passem a integrar o currículo complementar das escolas, com no mínimo 2 horas mensais. O texto original e as alterações ainda vão passar pela análise das comissões de Segurança Pública e de Constituição e Justiça. Da Rádio Câmara de Brasília, José Carlos Oliveira.
2: Segurança Pública.
18: Na Comissão de Segurança Pública, Alexandre Leite, do União de São Paulo, é relator do projeto que cria o Protocolo Nacional de Investigação de Crianças e Adolescentes Desaparecidos. O texto visa padronizar e agilizar as investigações desde o registro do desaparecimento.
21: O relatório de Alexandre Leite estabelece diretrizes para a atuação dos órgãos de segurança pública na busca por menores desaparecidos. A proposta também autoriza a divulgação imediata e georreferenciada de alertas em casos de risco à vida ou à integridade física da vítima.
18: Daiana Santos, do PCdoB do Rio Grande do Sul, apresentou o projeto que cria mecanismos de proteção e assistência integral às vítimas de crimes raciais. O texto prevê ações para evitar exposição indevida, constrangimentos e repetição desnecessária de depoimentos.
21: A proposta de Dayana Santos também determina que ocorrências com indícios de motivação racial sejam registradas como crimes raciais e não como crimes diversos. A iniciativa ainda assegura acompanhamento jurídico e prioridade na tramitação das investigações e dos processos.
18: Uma punição mais severa para o uso de drones em práticas criminosas é o que prevê proposta de Luiz Felipe de Orleans e Bragança, do PL de São Paulo. A ideia, segundo ele, é criar agravantes e ampliar penas em até 2/3 quando essa tecnologia for utilizada.
21: Luiz Felipe de Orleans e Bragança alerta para o avanço das facções que utilizam esses equipamentos no monitoramento policial, no transporte de armas e na entrega de insumos em presídios. Ele lembra que o texto não impõe restrição ao uso civil ou profissional dos drones.
18: Os deputados analisam o projeto de professora Marcivânia, do PCdoB do Amapá, que garante a transferência de servidoras públicas e empregadas da iniciativa privada em situação de violência doméstica para outras localidades como medida de proteção. O texto cria o Pacto Federativo de Proteção à Pessoa em Situação de Violência Doméstica e Familiar.
21: A matéria também cria um fundo nacional para custear as transferências e auxiliar financeiramente as vítimas, além de incentivos para empresas que aderirem ao programa. Professora Marcivânia explica que o objetivo é estabelecer mecanismos de cooperação entre os entes federados para viabilizar a medida.
18: A Câmara aprovou o projeto que estabelece o direito de indenização por dano moral nos casos de violência doméstica contra a mulher. A relatora do texto, Lídice da Mata, do PSB da Bahia, acredita que a medida amplia a proteção porque responsabiliza ainda mais os agressores.
5: Esse projeto, ele visa justamente fazer com que a mulher vítima da violência doméstica possa processar, ela possa ser recompensada financeiramente pelos danos morais à sua imagem. Então, ela reforça a condenação do agressor e ela reforça, portanto, a luta da vítima para combater esta violência.
21: Lídice da Mata argumenta que a violência doméstica provoca consequências que vão além das agressões físicas, atingindo a saúde mental e a dignidade das vítimas. Para ela, a proposta fortalece a Lei Maria da Penha e amplia os mecanismos de proteção às mulheres.
2: Relações Exteriores.
18: A representação do Mercosul aprovou um acordo para cooperação educacional entre os países do bloco. A repórter Maria Neves explica as medidas propostas.
6: A representação brasileira no Parlamento do Mercosul aprovou o acordo para reconhecimento de estudos e títulos de ensino superior técnico profissional, tecnológico, artístico e de formação de professores entre os países do bloco. Como ressaltou o relator, deputado Vermelho, do PL do Paraná, o texto estabelece apenas princípios gerais e diretrizes para a cooperação. A implantação do reconhecimento mútuo dos diplomas ocorrerá depois que os ministros da Educação do Bloco aprovarem mecanismos como as tabelas de equivalência das disciplinas cursadas. Na opinião do deputado Vermelho, essa previsão garante mais estabilidade para a cooperação educacional entre os países.
7: Ao atribuir à reunião de ministros da Educação a elaboração das tabelas de equivalências, dos instrumentos de reconhecimento e do mecanismo de implementação, o acordo prestigia os órgãos especializados do bloco e institui mecanismos permanentes de atualização de seus procedimentos, conferindo maior estabilidade e previsibilidade à cooperação regional em matéria educacional.
6: Vermelho defende ainda que a cooperação educacional vai favorecer a formação de recursos humanos, fortalecer as redes acadêmicas regionais e contribuir para o desenvolvimento científico, tecnológico e social dos países participantes.
7: É a oportunidade da integração dos nossos professores, dos nossos mestres com os países membros. Tendo a oportunidade de um professor de matemática lá de Foz do Iguaçu dar aula no Paraguai, dar aula na Argentina, no Uruguai, Uruguai e assim vice-versa. Eu acho que isso a gente passa a uniformizar ainda mais a questão educacional do Mercosul.
6: Para o presidente da representação brasileira no Parlamento do Mercosul, deputado Arlindo Quinalha, do PT paulista, o mecanismo de cooperação educacional vai ser especialmente importante para estudantes brasileiros de medicina que se formam nos outros países do bloco. O parlamentar ressaltou que hoje, muitas vezes, esses profissionais encontram grande dificuldade para o reconhecimento do diploma estrangeiro. Da Rádio Câmara de Brasília, Maria Neves.
1: Ciência e tecnologia.
21: Adriano do Baldi, do PP de Goiás, é um dos signatários do requerimento de criação de uma frente parlamentar mista que visa fortalecer o programa espacial brasileiro, garantindo mais recursos e segurança jurídica para o setor.
18: Adriano do Baldi defende o apoio à Agência Espacial Brasileira por considerar a área estratégica para a soberania nacional e como vetor científico e tecnológico capaz de impulsionar a economia espacial e o desenvolvimento sustentável do país.
1: Educação.
21: Passou em mais uma comissão da Câmara proposta que prioriza o uso de métodos de ensino específicos para pessoas com autismo. A reportagem é de Mônica Tati.
4: O diagnóstico precoce e métodos de ensino específicos para pessoas com transtorno do espectro autista deverão ser priorizados. É o que prevê projeto aprovado pela Comissão de Educação da Câmara dos Deputados. O relator na Comissão de Educação, o deputado Tarcísio Mota, do PSOL do Rio de Janeiro, acatou a sugestão da Comissão de Defesa dos Direitos das Pessoas com Deficiência, que alertou que já existem mecanismos para reconhecer a diversidade no processo educacional na LDB, a Lei de Diretrizes e Bases da Educação. Tarcísio Mota considera que a alteração se enquadra melhor na Política Nacional de Proteção dos Direitos da Pessoa com Transtorno do Espectro Autista, que estabelece a promoção e incentivo à formação continuada dos profissionais da educação para a educação especial inclusiva. Mota também reforça a necessidade de suporte pedagógico nas salas de aula do ensino regular.
8: A Política Nacional de Educação Especial Inclusiva orienta os sistemas de ensino para garantir a escolarização de estudantes com deficiência, transtornos do desenvolvimento e altas habilidades ou superdotação em classes comuns do ensino regular, mediante suporte pedagógico adequado e práticas educacionais inclusivas. Nesse contexto, a formação inicial dos profissionais de educação constitui elemento central para a efetivação das políticas de inclusão escolar, especialmente no que se refere à adoção de metodologias pedagógicas acessíveis, estratégias de ensino diversificadas e instrumentos de apoio capazes de responder às diferentes necessidades educacionais dos estudantes.
4: O projeto que prevê métodos adequados de ensino para pessoas com transtorno do espectro autista aguarda a apreciação da Comissão de Constituição e Justiça. Se for aprovado, segue para a votação no Senado Federal. Da Rádio Câmara de Brasília, Mônica Tati.
1: Economia.
18: Rui Carneiro, do Podemos, da Paraíba, apoia a proposta que altera o cálculo do IPVA e estabelece limites para despesas da administração pública. O texto prevê que o IPVA seja calculado com base no peso do veículo e também limita os gastos com publicidade institucional a 0,1% da receita corrente líquida dos entes federados.
21: Rui Carneiro defende um teto de 1% sobre o preço de venda do automóvel para o IPVA e a criação de limites para o orçamento do Poder Legislativo e dos Tribunais de Contas. Na visão dele, a medida aumenta a previsibilidade tributária e contém os gastos públicos.
18: Valdemar Oliveira, do Avante, de Pernambuco, apresentou o projeto que permite deduzir do imposto de renda despesas com assistência veterinária para animais de estimação. De acordo com o autor, a medida incentiva os cuidados com a saúde dos animais, reduz o abandono e estimula a formalização do setor.
21: A proposta de Valdemar Oliveira é estabelecer limite anual de até R$5.000 por contribuinte para o benefício. O texto prevê ainda a dedução de gastos com consultas, exames, cirurgias, medicamentos, vacinas e planos de saúde veterinários, mediante comprovação das despesas.
1: Consumidor.
18: Beto Pereira, do Republicanos de Mato Grosso do Sul, apresentou projeto que obriga as prestadoras de telecomunicações a retirar, em até 30 dias após o cancelamento do contrato, os equipamentos instalados na residência do assinante. Pela proposta, a retirada deve ser feita sem custos para o consumidor.
21: Beto Preto incluiu no texto que a rescisão contratual deverá ser processada após o prazo de 30 dias, independentemente da devolução dos aparelhos. Na visão do parlamentar, a medida busca reduzir transtornos aos consumidores e tornar mais ágil a troca de prestadoras de serviço.
1: Desenvolvimento Regional.
18: Sérgio Brito, do PSD da Bahia, considera importante ampliar o debate sobre a criação de municípios no Brasil. Ele argumenta que a discussão deve levar em conta o projeto que estabelece regras para a emancipação, incorporação, fusão e desmembramento de municípios.
21: Por isso, Sérgio Brito propõe a participação de representantes do governo, de entidades municipalistas e de especialistas no tema. O deputado ressalta que o objetivo é aperfeiçoar as regras para reorganização territorial e fortalecer o desenvolvimento regional e o Pacto Federativo.
18: Projeto de Félix Mendonça Júnior, do PDT da Bahia, cria o Programa Nacional de Desenvolvimento da Cacauicultura e do Chocolate Artesanal. A proposta reduz impostos federais e simplifica regras ambientais e sanitárias para agroindústrias cacaueiras.
21: O texto cria ainda um fundo para fortalecer a cadeia do cacau e do chocolate de origem. Segundo Félix Mendonça Júnior, a medida amplia a competitividade do Brasil, hoje o sexto maior produtor mundial, no mercado global que movimenta mais de 130 bilhões de dólares ao ano.
1: Saúde.
18: Antônio Andrade, do PSDB de Tocantins, defende a aprovação de projeto que cria o Programa Nacional de Vacinação Inclusiva para pessoas com deficiência e com autismo. A proposta prevê atendimento prioritário, ambientes adaptados e possibilidade de vacinação domiciliar.
21: Relator da matéria na Comissão de Saúde, Antônio Andrade recomenda que o programa seja incorporado às regras nacionais de imunização. O texto também prevê capacitação dos profissionais de saúde e materiais acessíveis para orientar pacientes e familiares.
1: Direitos Humanos.
18: A Câmara aprovou regras para a comunicação ao Conselho Tutelar de Atendimentos de Saúde à Criança. A repórter Paula Bittar nos conta como deve funcionar.
9: A Comissão de Constituição e Justiça da Câmara aprovou um projeto que exige a definição de hipóteses objetivas que obrigam a comunicação ao Conselho Tutelar por profissionais de saúde de casos envolvendo crianças e adolescentes. A medida busca evitar que a notificação dependa apenas da avaliação subjetiva do profissional. De acordo com o texto aprovado, os gestores do Sistema Único de Saúde deverão definir as hipóteses específicas em que a comunicação será obrigatória. As informações enviadas às autoridades e os prontuários e fichas de atendimento devem ser mantidos em sigilo. Atualmente, o Estatuto da Criança e do Adolescente determina que a suspeita ou a confirmação de castigo físico, de tratamento cruel ou degradante e de maus tratos contra criança ou adolescente seja informada ao Conselho Tutelar. A proposta que exige a definição de hipóteses objetivas que obrigam a comunicação ao Conselho Tutelar por profissionais de saúde de casos envolvendo crianças e adolescentes já pode seguir ao Senado. Da Rádio Câmara de Brasília, Paula Bittar.
21: Capitão Alberto Neto, do PL do Amazonas, critica o veto presidencial à proposta que prevê a distribuição gratuita do cordão de girassóis pelo SUS. Ele argumenta que a medida garante inclusão e dignidade para pessoas com condições não visíveis.
10: Ao enxergar o cordão de girassóis, você vai ter empatia e vai entender que aquela pessoa precisa, sim, de prioridade. Isso tem facilitado, tem dado inclusão mais a essas pessoas que têm deficiências não visíveis. E o que nós fizemos uma nova lei, que foi distribuir esses cordões de girassóis pelo SUS. E o governo federal veta essa lei, alegando questões orçamentárias. O custo é muito, muito baixo.
18: Na opinião de capitão Alberto Neto, a distribuição gratuita do cordão amplia o acesso das pessoas ao símbolo de identificação, o que, segundo ele, favorece o atendimento prioritário e a inclusão. Para o deputado, o impacto financeiro da medida é irrelevante diante do seu papel social.
1: Previdência.
21: Marreca Filho, do PRD do Maranhão, defende a aprovação de projeto que assegura a revisão humana sobre decisões automatizadas que neguem, suspendam ou reduzam benefícios de pessoas em vulnerabilidade. Autor da proposta, ele explica que a análise deve ocorrer antes de a medida produzir efeitos.
18: O texto de Marreca Filho também determina que o cidadão seja informado em linguagem simples sobre o uso da inteligência artificial e os principais critérios considerados na decisão. A matéria ainda estabelece canais acessíveis para contestação por meios não digitais.
1: Últimas notícias.
21: O jornal Câmara dos Deputados chega a Sete Lagoas, em Minas Gerais, amanhã, para mais uma gravação itinerante da Voz do Brasil nos estúdios de emissoras da Rede Câmara de Rádio.
18: Lado a lado, um âncora da Rádio Câmara de Brasília e um âncora da emissora local vão apresentar as notícias relacionadas aos deputados federais. O programa gravado em Sete Lagoas irá ao ar na próxima sexta-feira, dia 25.
21: Termina agora o Jornal Câmara dos Deputados, produzido pela Rádio Câmara, com trabalhos técnicos de Wellington Teles e apresentação de Val Monteiro e Luciana Vieira. Uma boa noite para você.
18: A Voz do Brasil está de volta amanhã. Boa noite.

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1: Josi por aqui, com o coração aberto, alma preparada pra sentir, onde cada som que vai passar por aqui tem a certeza que vai trazer o aroma de terra molhada em cada palavra, em cada acorde. E também aquele bom sabor do café passado. Saiba que aqui no nosso queridíssimo Paixão Sertaneja, a modinha não tem vez não, tá? Aqui celebramos o estilo que brota do campo, que fortalece no amor e que nunca abandona suas raízes. E se a saudade chegar de repente, ai, fique à vontade, porque esse

0: programa porque esse espaço é perfeito para liberar os sentimentos e se deixar levar pelo ritmo da ótima música. Então prepare-se, porque o Paixão Sertaneja tá apenas começando, hein? 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
2: Paulo e Natan, Zé Neto e Cristiano, a parceria tá fechada.

0: 7:15.
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0: Eu tô gravando esse áudio pra dizer que não dá mais, que a gente vai terminar de vez. Espera, vou começar.

0: tem muito papo bom pra gente conferir e curtir ainda hoje. E é claro que a moda por aqui é sempre de primeira. É hora de fazer uma pequena pausa, molhar o gogó e daqui a pouquinho eu tô de volta com a Super Viola. Por enquanto, aproveito para arrastar a cadeira, endireitar o chapéu e se aprontar, porque já já vem muito mais a seguir. Logo, logo, o Paixão Sertaneja tá de volta aí, você vai seguir aí, conectado. Eu, você e muito sertanejão de qualidade.
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2: 7h30.
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1: Pronto, senhoras e senhores, violeira ajustou as cordas da viola e já podemos retomar o nosso papo. Continua conosco? Ah, que delícia! Valeu pelo carinho da companhia. Músicas incríveis, incríveis, dando sequência à nossa programação. Tá chegando uma tendência irresistível daquelas que ao fechar os olhos, você vai viajar por lembranças incríveis. É, o dom e a magia do bom sertanejão. Siga aí, junto comigo no Paixão Sertaneja, porque o universo sertanejo é maravilhoso demais.
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1: Esse som é bom demais. Agora uma pausa rápida e daqui a pouquinho a gente volta.
2: O tempo agora é rapidinho, tá? Eu vou ali, volto já. É só um gole d'água pra tomar.
1: Em breve o Paixão Sertaneja vai estar de volta, tá? E acredite, sucessos magníficos vão passar por aqui.
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4: 7h59.
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